0: de Johann Sebastian Bach, Missa em Sol Maior, BWV 236. Interpretação do Collegium Vocale Gent, regido por Philippe Hereweg.
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Outra missa breves que quero apresentar hoje é a também não tão conhecida missa em Dó menor, K220, de Mozart. Composta mais de 30 anos depois da missa 236 de Bach, ela recebeu o apelido de Spatzenmess, Missa dos Pardais, por conta da sonoridade criada pelos violinos no Hosana dos Sanctus e no Benedictus, que parece uma revoada de pardais. Essa missa foi composta por volta de 1776 em Salzburg, e embora tenha a estrutura de uma missa breves, Mozart escolheu adorná-la com metais e tímpanos, além de quatro solistas, cordas e órgão. Possivelmente ela foi apresentada pela primeira vez na Catedral de Salzburg. Nesta época, Mozart trabalhava para o príncipe arcebispo Hieronymus von Coloredo, recebendo a modéstia quantia para a época de 450 florins. A missa K220 foi uma das obras sacras de Mozart que o seu discípulo Franz Xaver Süssmayr se inspirou para completar a partitura do Requiem K626 de seu mestre. Isso porque nela, Mozart volta ao tema do Kyrie em seu movimento final, o Dona Nobis Pacem. Vamos ouvir então a Missa Breves em Dó menor, K220 de Mozart, também conhecida como a Missa dos Pardais, com a soprano Angela Maria Blasi, a meio-soprano Elisabeth von Magnus, o tenor Uwe Heilmann e o baixo Franz Josef Selig, coro Arnold Schoenberg e o Concertus Musicus de Viena, sob direção de Nikolaus Harnoncourt.

Ouvimos a Missa Breve em Dó Menor, K220, a Missa dos Pardais, de Wolfgang Amadeus Mozart, com a soprano Angela Maria Blasi, a meio-soprano Elisabeth von Magnus, o tenor Uwe

0: Heilmann e o baixo Franz Josef Zelig. Coro Arnold Schoenberg e Concertos Músicos de Viena, sob direção de Nikolaus Harnoncourt.
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0: E para hoje quero apresentar uma última missa breves. É a Messa del Primo Tuono, na tonalidade de Ré menor, de Antonio Lotti. Lotti compôs essa peça em 1736, portanto, 3 anos antes da Missa 236 de Bach, e ela foi escrita para coro a capela, em estilo antigo, imitando a polifonia estrita do século XVI. O uso do primeiro modo gregoriano, ou modo dórico, tem a intenção de evocar uma atmosfera mística. Historicamente, ele é classificado como o primeiro dos 8 modos litúrgicos medievais, caracterizado por transmitir uma sonoridade introspectiva e de devoção. Nesse caso, a nota fundamental, ou onde a melodia repousa e termina, é sempre o Ré. Lotti altera as notas de forma cromática, como usar o Dó sustenido para caminhar até o Ré, ou o Si bemol para evitar intervalos dissonantes. Vamos ouvir então a Missa em Ré menor de Antonio Lotti com o William Dewey College Concert Choir, sob direção de Anthony Maglione.

0: de Antonio Lotti, Missa em Ré Menor. William Jill College Concert Choir, sob direção de Anthony Maglione. Agradeço sua audiência e até o próximo programa.
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1: Hoje vamos ouvir dois concertos duplos para trompete e orquestra, um deles em primeira gravação mundial, outro assinado por um dos mais reputados e inteligentes pianistas da atualidade. A façanha é do trompetista Matthias Hofs, 61 anos, ao lado da Orquestra Sinfônica da Rádio de Munique, em álbum recém-lançado por BR Classic, Berlin Classics.

Começamos com o concerto do pianista e compositor turco Fazıl Say. Ele está com 56 anos e no auge de uma carreira pautada por um mantra delicioso, como afirmou em entrevista recente, aspas, "A música deve sempre surgir como uma improvisação", fecha aspas. Como pianista, ele possui todas as qualidades de um jazzman, ou seja, improvisa em alto nível quando é o caso. E como compositor, não se importa com as tribos contemporâneas, faz música sem rótulos. Pianista, aprendeu o ofício primeiro com Kamuran Gundemir, no conservatório de sua cidade natal, Ankara. Estudou composição com Ilhan Baran, aluno de Henri Dutilleux, não por acaso, um compositor que se manteve longe das igrejinhas francesas de meados do século XX.

Retomando sua declaração de que a música deve surgir como um improviso, Sai acrescenta que a própria composição é em si um improviso. Aspas. O compositor tenta novamente e tenta de novo encontrar algo que gosta e desenvolve essa ideia. Fecha aspas. E ele se descreve como compositor do final do século XX e início do século XXI. Demonstro grande interesse, diz ele, por qualquer tipo de música. Há diversos elementos, os modernos ou obras influenciadas por Bartók ou Stravinsky. Também me interesso muito por jazz e escrevi muitos arranjos e peças com essa sonoridade. Há, por fim, a música étnica e, no meu caso, a música turca em particular, que considero ritmicamente interessante e, de certa maneira, uma novidade para os europeus. Utilizo muitos elementos dessa música em minhas composições. Fecha aspas.

Fazio Say compôs seu concerto para trompete, órgão, cordas e percussão em 2020, no primeiro ano da pandemia, especialmente para o trompetista húngaro Gábor Boldogszy, de 50 anos. A obra se apresenta no formato clássico tripartite, maestoso, um segundo movimento tripartite andante, andante, densa, lenta, oriental, erótica e dança rápida, e o movimento final bipartido, Anatolian Romance e Finale Allegro Assai. É um mergulho profundo nas raízes musicais turcas, com percussão à la turca e órgão solista contracenando com o trompete.

note como a percussão oriental liberta o órgão de sua imagem sacra e o torna um instrumento à vontade na sala de concertos. Dois detalhes importantes. O trompete de Matias é de campânula dupla e a trompa de Tillmann é descante, também chamada de trompa soprano. Por sua afinação em Fá, facilita a execução na região aguda. Ouça.

Ouvimos o concerto para trompete, órgão e orquestra de cordas com percussão de Fazio Say, com Matthias Hoff ao trompete, Christian Schmidt ao órgão e Mustafa Aykut Közerlerli à percussão. Completa o álbum a estreia mundial do muito bom concerto duplo para trompete, trompa e orquestra, Os Quatro Elementos, do compositor, arranjador, regente e músico de jazz Wolf Kerschek, de 57 anos. Kerschek toca piano, vibrafone e marimba. Aqui o jazz é um pouco mais explícito, mas jamais desembarca na estação retrô das big bands. Ao contrário, tem sabor contemporâneo. Um contemporâneo bem comportado, sem grandes arroubos.

Os movimentos são nomeados segundo a fórmula grega dos filósofos pré-socráticos: água, fogo, terra e ar. É uma obra engenhosa que foge dos clichês e atrai o interesse de nossos ouvidos praticamente do começo ao fim. Por exemplo, só nos minutos finais de ar, o pulso regular aparece mais claramente. Até este momento, Kerchak explora a natureza etérea, fugaz, do ar se deslocando. Como não temos tempo para ouvi-lo na íntegra, escolhi o primeiro, segundo e quarto movimentos: água, fogo e ar. Matthias Hof ao trompete, seu filho Tilman Hofs à trompa e a orquestra da Rádio de Munique, regidos por Christian Alstadt.

Ouvimos três dos quatro movimentos do concerto Os Quatro Elementos, do compositor e pianista de jazz Wolf Kerschek, com Matthias Hofs ao trompete e seu filho Tilman Hofs à trompa, acompanhados pela orquestra da Rádio de Munique, regida por Christian Altstädt. O recém-lançado álbum BR Classic Berlin Classics já está disponível nas plataformas de streaming. 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
0: 22 horas 59 minutos.
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9: Montagem Carlos Lima, seleção musical de Inês Medalha, apresentação Madeleine Alves. Começamos com Freddie Hubbard ao trompete.

0: Ouvimos com Count Basie and His Orchestra, de Frank Foster e Ella Fitzgerald, Shiny Stockings, gravação de 1956. Antes, Freddie Hubbard, trompete, Oscar Peterson, piano, Joe Pesa, guitarra, Nils Henning Ørsted Pedersen, contrabaixo, e Martin Drew, bateria, de John Elliott e Victor Young, Weaver of Dreams, gravação de 1982.
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0: Gretchen Parlato.
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0: com Bob McFerrin, voz, contrabaixo e percussão, John Hendricks, voz, The Manhattan Transfer, de Frank Paparelli, Dizzy Gillespie e letra de John Hendricks, Another Night in Tunisia. Antes, Gretchen Parlato, voz, Lionel Luke, voz e violão, Derek Hodge, contrabaixo e Kendrick Scott, bateria, de Herbie Hancock, Bernie Maupin e letra de Jim Hancock, Butterfly.
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0: Na sequência, Zoot Sims ao saxofone.

0: Con Wynton Marsalis Septet, ouvimos de Wynton Marsalis, Snoopy and the Woodstock, gravação de 1995. Antes, Zoot Sims ao saxofone, Jimmy Rolls piano, George Mraz contrabaixo e Mouse Alexander bateria, de Cole Porter, Dream Dancing, gravação de 1977.
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0: Dolores Duran.

0: com Patricia Barber, voz e piano, de Arthur Altman, Jack Lawrence, All or Nothing at All. Antes, na voz de Dolores Duran, de Irving Berlin, Tic to Tic.
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0: Na sequência, Stanley Jordan, a guitarra.

0: com Larry Calton ao violão, Abraham Laboriel contrabaixo, Joe Sample, teclados, John Ferraro, bateria, Michael Fisher, percussão, Gary E. Grant, William Rachenbach, Jerry Hay e Kirk Wallum, metais, e Eric Pershing, sintetizadores, de Larry Calton, Small Town Girl. Antes, Stanley Jordan na guitarra, Wayne Braithwaite, contrabaixo, Onaje Alan Gumps, teclados, Yomar Hacking, bateria, de Rod Temperton, The Lady in My Life. Vamos fazer agora um rápido intervalo e já voltamos.
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3: Meia-noite e um.
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0: com Chet Baker, voz e trompete, Frank Strazzeri, piano, John Leftwich, contrabaixo, Ralph Bangland, bateria, de Alec Wilder, Morty Palitz e William Engwick, Moon and Sand, gravação de 1989. Antes, Lee Konitz ao saxofone, Dave Holland, contrabaixo e Jack DeJohnett, bateria, de Bob Haggart, What's New, uma gravação de 1974.
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0: Seguimos com Billie Holiday.

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0: na voz de Betty Carter, de Heaven Gillespie e J. Fred Coots, ouvimos You Go To My Head. Antes, com Billie Holiday, de Gordon Jenkins e Johnny Mercer, P.S. I Love You.
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0: Na sequência, Kenny Barron ao piano.

0: Ouvimos com Kenny Barron ao piano, Buster Williams contrabaixo e Ben Reilly à bateria, de Luiz Bonfá e Antônio Maria, Manhã de Carnaval, gravação de 1982.
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0: Gregory Porter.

0: Ouvimos com Nina Freelam, de Linda Creed e Thorne Bell, Betcha by Golly Wall. Antes, na voz de Gregory Porter, com Chief Crawford ao piano, de Gregory Porter, Water Under Bridges.
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0: Joe Lovano ao saxofone.

0: Sob regência de Oliver Nelson, ouvimos Ted Jones e Daniel Moore, trompetes, Phil Woods e Pepper Adams, saxofones, Phil Bodner, saxofone e trompa, Roger Calloway, piano, Richard Davis, contrabaixo e Gary Tate, bateria, de Oliver Nelson, Blues and the Abstract Truth. Antes, com Joe Lovano ao saxofone, Tom Harrell, trompete, Anthony Cox, contrabaixo, e Billy Hart, bateria, de Joe Lovano, Fort Worth. Este programa teve montagem de Carlos Lima, seleção musical de Inês Medalha, apresentação, Madeleine Alves.
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1: 1 hora e 1 minuto.
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1: Olá, meus amigos. Muito bom contar com a sua audiência em mais um Toque de Cordas aqui da Rádio Cultura FM, do site culturafm.com.br ou então pelo nosso aplicativo Cultura Play. Hoje abrindo com Narciso Yepes, romance Jogos Proibidos, ao violão, o compositor.

Ouvimos de Narciso Yepes, com ele ao violão, Romance Jogos Proibidos, abrindo assim o toque de cordas de hoje. Seguimos com Anacleto de Medeiros, Três Estrelinhas, com Danilo Brito, bandolim, André Memari ao piano.

Ouvimos de Anacleto de Medeiros, Três Estrelinhas, com Danilo Brito Bandolim e André Memari ao piano. Agora de Théodore Dubois, Fantasia para Harpa e Orquestra. Emmanuel Seisson, Harpa, Orquestra da Província de Avignon, com regência de Samuel Jean.

de Théodore Dubois, ouvimos Fantasia para harpa e orquestra. Emmanuel Seisson, harpa, orquestra da província de Avignon, com regência de Samuel Jean. Toque de cordas, Camille Pepin, ritmo de outono, ao violão, Gabriel Bianco.

Ouvimos de Camille Pepin com arranjo para violão de Gabriel Bianco, com ele ao violão, Ritmo de Outono. Agora de Astor Piazzolla, A Última Garota, Graham Anthony Devine ao violão.

De Piazzolla, ouvimos A Última Garota, com Graham Anthony Devine ao violão. Jean-Michel Damas viveu entre 1928 e 2013. O compositor e pianista francês escreveu sua primeira peça aos 9 anos e, na década de 1940, estudou com Alfred Cortot na Escola Regular de Música de Paris. Sua formação ainda conta com uma passagem pelo Conservatório de Paris. Admirador de Fauré e Ravel, Jean-Michel Damas conquistou diversos prêmios de composição ao longo de sua carreira. Vamos ouvir a Sonata número 2 para flauta e harpa, obra escrita em 1998.

Ouvimos de Jean-Michel Damas, Sonata número 2 para flauta e harpa, movimentos Allegro moderato, Andante, Allegro scherzando, Allegro risoluto com Anna Noakes, flauta, e Hugh Webb, harpa. Toque de cordas pela Cultura FM, de Adalberto Cavalcante, Encontro de Bandolins, Mike Marshall e Almir Cortez, bandolins, Brian Rice, percussão, Nando Duarte, violão.

0: de Adalberto Cavalcante, ouvimos Encontro de Bandolins, com Mike Marshall e Almir Cortez, bandolins, Brian Rice, percussão, e Nando Duarte ao violão, encerrando o Toque de Cordas de hoje. Seleção musical e produção, Bruno Lombizani. Estágio em produção, Isadora Diniz. Trabalhos técnicos, sempre com ele, Marcelo Nascimento. Muito bom dia a todos vocês, obrigado pela sua audiência e até o nosso próximo Toque de Cordas.
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1: 2 horas.
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2: 2h53.
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4: 4 horas 58 minutos.
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Olá! O programa de hoje apresenta obras para piano solo de Darius Milhaud e Robert Schumann. Vamos iniciar com a suíte Saudades do Brasil, Opus 67 de Milhaud, composta por 12 movimentos inspirados em bairros e regiões do Rio de Janeiro. Ouviremos os primeiros 7 na interpretação de Antônio Guedes Barbosa, Sorocaba, Botafogo, Leme, Copacabana, Ipanema, Gávea e Corcovado.

Ouvimos os sete primeiros movimentos da suíte Saudades do Brasil, Opus 67, de Darius Milhaud, com Antônio Guedes Barbosa ao piano. Na sequência, Fantasia em Dó Maior, Opus 17, de Robert Schumann, também interpretada por Antônio Guedes Barbosa.

Acabamos de ouvir a Fantasia para Piano em Dó Maior, Opus 17, de Robert Schumann, com Antônio Guedes Barbosa ao piano. E desta forma, chegamos ao final da edição de hoje. Este programa teve seleção musical de Sofia Razel, trabalhos técnicos de Rafael Bueno e Amaury Santos, gravação e montagem de Carlos Lima.

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8: Olá, muito bom dia a todos vocês. Uma alegria começar mais uma semana aqui com a boa música da Rádio Cultura FM e a sua audiência agradável e sempre atenta. Agora, às 7h em São Paulo, hoje é segunda-feira, 13 de julho de 2026. O dia começa com tempo bom, céu ainda nublado, 12 graus de temperatura. Rodízio já valendo para placas finais 1 e 2. O nosso WhatsApp já aberto para suas mensagens. 973-73-7229. 973-73-7229. E hoje começamos o programa lembrando os 80 anos do compositor e cantor João Bosco. E a Cultura FM vai homenagear esse grande nome da música brasileira durante toda a programação ao vivo de hoje. Às 8 da noite, você pode ouvir aqui o especial João Bosco, voz e violão, a transversal do tempo, que você ouve na Cultura Brasil à 1 da tarde. Vamos começar então o Desperte de hoje com João Bosco cantando e ao violão, de sua autoria, Aldir Blanc, o Mestre Sala dos Males.

Nem parece o Desperte com os Clássicos, não é verdade? Abrindo o programa de hoje, de João Bosco e Aldir Blanc, o mestre Sala dos Males, comemorando os 80 anos de vida do cantor e compositor João Bosco. 7:04, seguimos com Heilig Biber, Batalha a 10 em Ré maior, com concertos músicos de Viena e regência de Nikolaus Harnoncourt.

De Heinrich Biba, Batalha 10 em Ré maior, que nós ouvimos com Concentos Músicos de Viena e regência de Nikolaus Harnoncourt. São 7:12. Tchaikovsky, Serenata para a Orquestra de Cordas em Dó maior, Opus 48, Orquestra de Câmara, Orfeus.

Ouvimos de Tchaikovsky, Serenata para a Orquestra de Cordas em Dó Maior, Opus 48. Primeiro movimento Pezzo, em forma de sonatina, andante non troppo allegro moderato, com Orquestra de Câmara Orfeus. 7:22, Guillaume Dufay, Motetto Isoritmo, Salve flos tuscayentes, Vos nunc etrusque iubars, com Huelgas Ensemble e regência de Paul van Nevel.

0: Ex-Gazan Samba e regência de Paul Van Nevel. 7h28, vamos ao rápido intervalo e já voltamos.
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1: 7:30, já estamos de volta pela Cultura FM e vamos ouvir de Carl Maria von Weber a abertura da ópera O Franco Atirador, com a Orquestra Estatal de Dresden, regida por Gustav Kuhn.

Ouvimos de Carl Maria von Weber a abertura da ópera O Franco Atirador com a Orquestra Estatal de Dresden e regência de Gustav Kron. São 7h41 de Johannes Brahms, sonata número 1 para violino e piano em sol maior, opus 78, terceiro movimento alegro, molto moderato, com Pinchas Zukerman violino e Daniel Barenboim ao piano.

Ouvimos de Brahms, Sonata número 1 para violino e piano em Sol Maior, Opus 78, com Pinchas Zukerman, violino, e Daniel Barenboim ao piano. São 7h50 para encerrar de Camille Saint-Saëns, A Vanessa, Opus 83. Ruggiero Ricci, violino, Sinfônica de Londres, Regência Pierino Gamba.

0: Ouvimos de Camille Saint-Saëns a Vanessa, Opus 83, com Rogério Ritt, violino, Sinfônica de Londres, Regência Pierino Gamba. E termina aqui, às 8 em ponto, o Desperte com os Clássicos. Depois do intervalo, música e notícias. Até já.
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2: Olá, meus amigos. Muito bom dia a cada um de vocês. Muito bom começar mais uma semana com a sua audiência tão importante e única aqui na Rádio Cultura FM, no site culturafm.com.br e também pelo nosso aplicativo Cultura Play. Não importa a plataforma, o que importa é ter você, você mesmo, aqui comigo nas manhãs da cultura, inclusive através do nosso WhatsApp. O número é 973-737-229, 973-737-229. Hoje é segunda-feira, 13 de julho de 2026, 8 horas, 2 minutos. Amanhecemos com tempo bom, céu nublado e frio de 12 graus aqui na capital, na Água Branca. Música e notícias tem seleção musical de Adriana Braga, redação Sandra Vasconcelos, trabalhos técnicos nas férias de Rafael Bueno. Aqui comigo no estúdio, muito bom dia, Amauri Santos. Eu sou o Fernando Zeda, vamos juntos até as 10 da manhã com o melhor da música e as principais notícias do dia. Abrindo com Pietro Locatelli, introdução teatral, Opus 4, número 4, com Orquestra Barroca de Amsterdã, regência Tom Kopman.

Ouvimos de Pietro Locatelli, introdução teatral, Opus 4, número 4, com Orquestra Barroca de Amsterdã e regência de Tom Coppan. E vamos à previsão do tempo. A segunda-feira, dia 13 de julho, começa com o céu nublado, mas o sol deve aparecer entre nuvens durante o dia. A chegada de uma massa de ar frio causa acentuado declínio nas temperaturas, com máximas que não devem passar dos 16 graus e mínimas chegando aos 10 no período da noite. Amanhã, terça-feira, dia 14, o sol também aparece entre nuvens durante o dia, mas a sensação geral deve ser de frio. Os termômetros amanhã devem variar entre mínimas de 9 ao amanhecer e máximas que não devem passar de 18 à tarde. Agora estamos com tempo bom, céu ainda nublado, 12 graus de temperatura aqui na capital, na Água Branca. 8 horas, 8 minutos, música, notícias, cultura FM. Carl Maria von Weber, abertura da ópera Euryanthe. Orquestra Estatal de Dresden, com regência de Gustav Kuhn.

Ouvimos de Carl Maria von Weber a abertura da ópera Eu Diante com Orquestra Estatal de Dresden e regência de Gustav Kuhn. O Irã declarou hoje ter atacado instalações dos Estados Unidos no Bahrein, no Kuwait, em Omã e na Jordânia. Para a Guarda Revolucionária Iraniana, essa é a única forma de restaurar a navegação pelo Estreito de Hormuz, importante passagem mundial de um quinto do petróleo. O novo ataque, parte do conflito iniciado em 28 de fevereiro, ocorre um dia após operações militares norte-americanas em diferentes sistemas iranianos, incluindo defesa aérea e naval, mísseis e drones. São 8h17, música e notícias agora com uma composição de Robert Schumann, dos três romances Opus 94, número 2, Simples, Íntimo, com Michel Portal clarinete, Mihail Rudi ao piano.

Ouvimos de Robert Schumann dos três romances, Opus 95, número 2, Einfach Innig, Simples, Íntimo, com Michel Portal, clarinete, Mikhail Rudi ao piano. A Agência de Transportes do Estado de São Paulo confirmou que os pedágios Free Flow, sistemas de cobrança eletrônica, começam a ser cobrados dia 1º de agosto nas rodovias Anchieta e Imigrantes. A tarifa será de R$ 20,30 em ambas as vias, com manutenção da isenção para motos. Diferentemente do interior do estado, não haverá desconto para pagamento com TAG. Quem não possui a TAG pode pagar e obter mais informações no site sigafacil.sp.gov.br. 8h23, música e notícias agora com Johann Stamitz. Trio orquestral em Dó menor, Opus 1, número 4, primeiro movimento alegro, com orquestra de câmara da Nova Zelândia e regência de Donald Armstrong.

Ouvimos Johann Stamitz, o trio orquestral em dó menor, opus 1, número 4, com a Orquestra de Câmara da Nova Zelândia, regida por Donald Armstrong. São 8h27, de Tom Jobim e Luiz Bonfá, vamos ouvir A Correnteza, com Duduca da Fonseca, bateria, Vinícius Gomes, guitarra, Hélio Alves, piano e Gili Lopes, contrabaixo.

De Tom Jobim, Luiz Bonfá, correnteza, com Duduca da Fonseca, bateria, Vinícius Gomes, guitarra, Hélio Alves, piano e Gili Lopes, contrabaixo, às 8:30 pontualmente, hora de um rápido intervalo. Já voltamos.

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4: Já estamos de volta pela Cultura FM com Música e Notícias e vamos ouvir de Félix Mendelssohn, Sinfonia número 5 para a Orquestra de Cordas em Si Bemol Maior, com Orquestra de Câmara do Norte da Alemanha e regência de Nicholas Ward.

Ouvimos de Mendelssohn, Sinfonia número 5 para Orquestra de Cordas em Si bemol maior, por Orquestra de Câmara do Norte da Alemanha e regência de Nicholas Ward. Após 4 dias, o incêndio que atingiu o sul da Espanha foi controlado, segundo o presidente de governo da Andaluzia, Juan Moreno. 13 pessoas morreram e 1.500 tiveram que deixar suas casas. Iniciado na última quinta-feira, o fogo responsável por um dos incêndios mais letais da história recente da Espanha, carbonizou carros, destruiu áreas inteiras e chegou a avançar em uma velocidade de 100 metros por minuto. A Espanha está entre os países mais afetados pelos efeitos das mudanças climáticas. Nos últimos anos, ondas de calor mais frequentes e prolongadas chegaram ao território, elevando as temperaturas muitas vezes acima dos 40 graus Celsius. São 8h44, Música e Notícias pela Rádio Cultura FM com Anton Bernard Furstenau. Serenata para flauta, viola e violão, segundo o movimento minueto, com Rogério Wolff, flauta, Marcelo Jaffé, viola, Paulo Porto Alegre, violão.

Ouvimos de Fürstenau, serenata para flauta, viola e violão, com Rogério Wolff, flauta, Marcelo Jafé, nosso colega aqui da Cultura FM, a viola, e Paulo Porto Alegre, violão. A coalizão do primeiro-ministro de Israel, Benjamin Netanyahu, confirmou o agendamento das eleições para 27 de outubro. Essa é a primeira votação desde o início do conflito israelense com o grupo Hamas em 2023. Pesquisas indicam que partidos nacionalistas e religiosos ligados a Netanyahu terão dificuldades para vencer a eleição. O primeiro-ministro é o líder que permaneceu mais tempo no poder em Israel. Ontem, em meio a negociações por um cessar-fogo, novos ataques israelenses aconteceram na faixa de Gaza, deixando ao menos 6 mortos, incluindo uma criança de 9 anos. As forças israelenses justificaram os ataques, alegando violação do cessar-fogo por militantes do Hamas em uma instalação de produção de armas. 8:50, música e notícias agora com Johannes Brahms. Balada número 2 em Ré maior, opus 10, com Daniel Barenboim ao piano.

De Brahms ouvimos Balada número 2 em Ré Maior, Opus 10, com Daniel Barenboim ao piano. São 8h56 de Florence Price, Adoration, em arranjo para violino e orquestra, com Randall Goolsbee, violino, orquestra da Filadélfia e regência de Yannick Nézet-Séguin.

Você ouviu de Florence Price com arranjo de Jean Grey, Adoration em arranjo para violino e orquestra, com Randall Goosby, violino, orquestra da Filadélfia, regência Yannick Nezet-Séguin. São 9 em ponto. Vamos a um rápido intervalo. Eu já volto.

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6: São 9h02. Você acompanha música e notícias aqui pela Rádio Cultura FM de São Paulo, pelo site culturafm.com.br e também pelo nosso aplicativo Cultura Play, além de poder se comunicar conosco através das mensagens de WhatsApp no 973-737-229. 973-737-229. Não importa a plataforma, o que importa é você conosco nas manhãs da cultura. E hoje, as rádios Cultura FM e Rádio Cultura Brasil estão comemorando os 80 anos de nascimento de João Bosco, autor de clássicos da música brasileira como O Bêbado e a Equilibrista, Dois Pra Lá, Dois Pra Cá, Papel Machê, Memórias da Pele, entre tantos outros. João Bosco nasceu em Ponte Nova, cidade de Minas Gerais, em 13 de julho de 1946. Além de Aldir Blanc, seu parceiro constante desde as primeiras gravações até o final dos anos 80, João Bosco trabalhou esporadicamente com nomes como Chico Buarque, Vinícius de Moraes, Martinho da Vila, João Donato, Arnaldo Antunes e Capinã. Entre os seus parceiros mais assíduos estão Antônio Cícero, Vali Salomão e seu filho Francisco Bosco, com quem ele escreveu por volta de 50 composições. A sua discografia é bastante extensa. São mais de 30 álbuns em quase 55 anos de carreira. Para homenagear João Bosco, vamos ouvir aqui no Música e Notícias Linha de Passe, dele e Aldir Blanc com a Banda Mantiqueira.

Sensacional, banda Mantiqueira de João Bosco e Aldir Blanc, ouvimos Linha de Passe, porque hoje, 13 de julho, João Bosco completa 80 anos. E aqui na Cultura FM, você ainda ouve a sua música no Estação Cultura, no Tarde Cultura, no De Volta para Casa. 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João Bosco, Voz e Violão, A Transversal do Tempo, nas comemorações dos 80 anos desse grande músico e compositor brasileiro. 9h10, esse é o Música e Notícias, que segue com ele, Wolfgang Amadeus Mozart, concerto número 23 para piano em Lá Maior, Guerreiro 488, primeiro movimento alegro, com Hélène Raymond ao piano e Orquestra Sinfônica da Rádio Bávara. Só tem fera aqui na Cultura FM.

0: De Wolfgang Amadeus Mozart, ouvimos o Allegro do Concerto número 23 para piano em Lá Maior, Guerrilho 488, com Hélène Grimaud ao piano e Orquestra Sinfônica da Rádio Bávara. 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
1: O que acontece é que houve o término, há cerca de um mês atrás, das investigações da chamada seção 301 da Lei de Comércio dos Estados Unidos, e ela resultou em algo contrário aos interesses brasileiros em alguns pontos, e isso possibilita que a autoridade comercial dos Estados Unidos possa aumentar tarifas de importação em relação a bens brasileiros. Em outros termos, houve um alívio algum tempo atrás, com uma declaração da Suprema Corte Americana que, na verdade, declarou a ilegalidade das cobranças que se faziam a partir da lei americana da expansão comercial, da seção 232, que permitia as tarifas que chegaram a 50%, etc. Isso foi derrubado pela Suprema Corte Americana e agora eles passam a ter uma nova possibilidade de aumentar as tarifas, e é isso que deve acontecer no dia 15, quando houver a decisão definitiva.
0: 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São 9h24, esse é o Música e Notícias que você acompanha pela Rádio Cultura FM, agora com Johann Sebastian Bach. Transcrição de Paul Galbraith, com ele no violão de 8 cordas. Vamos ouvir da suíte número 4 para violoncelo em bemol maior, BWV 1010, sexto movimento Giga, em transcrição justamente em Dó maior para violão.

Muito bom, né? Johann Sebastian Bach, da suíte número 4 para violoncelo em Mi bemol maior, BWV 1010. Ouvimos o sexto movimento Giga em transcrição em dó maior para violão de Paul Galbraith, com ele ao violão de oito cordas. São 9h27, vamos a mais um intervalo, é o último, já voltamos.

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6: Agora, 9h29 dessa segunda-feira, dia 13 de julho de 2026. Esse é o Música e Notícias.

Ouvimos de Boccherini, Sinfonia número 5 em si bemol maior, opus 12, primeiro movimento alegro com espírito, com orquestra Nova Filarmonia, regida por Raymond Lepard. Os terremotos na Venezuela em junho causaram 4.490 mortes, 16.740 feridos e 6.462 resgatados até o momento, de acordo com o último balanço do governo de Delcy Rodrigues. As informações incluem também 856 edifícios afetados, dos quais 190 desabaram. De acordo com o governo venezuelano, a ajuda humanitária foi ampliada, com distribuição de toneladas de alimentos e milhões de litros d'água. Segundo o Programa das Nações Unidas para o Desenvolvimento da ONU, os danos físicos diretos são avaliados em 6 bilhões e 700 milhões de dólares, cerca de 6% do PIB da Venezuela. 9:38, música e notícias, Albert Ketchobey, Sanctuary of the Heart, com a orquestra Promenade de Londres, regida por Alexander Ferris.

Bonito, né? Bom, a gente só toca música bonita mesmo. De Albert Castleby, Sanctuary of the Heart, que nós ouvimos com a Orquestra Promenade de Londres, regida por Alexander Ferris. A temperatura média na capital paulista está em 13 graus nesta manhã e deve cair ainda mais amanhã, com termômetros marcando de 9 a 18 graus. Segundo a Defesa Civil, o cenário acontece por causa de uma massa de ar frio, que pode provocar uma queda acentuada no clima até quinta-feira, dia 16. Com essa onda de frio em São Paulo, o governo do estado passa a oferecer alimentação, colchões, cobertores e acolhimento a pessoas e animais em situação de rua, a partir das 7 da noite de hoje, num abrigo solidário instalado na estação Pedro II da linha 3 vermelha do metrô. Portanto, pessoas e animais em situação de rua podem se abrigar a partir das 7 da noite de hoje na estação Pedro II da linha 3 vermelha do metrô. São 9h44, seguimos no Música e Notícias agora com uma composição de Franz Danzig, concerto número 2 para a flauta em Ré menor, opus 31, terceiro movimento polaca, com András Adorján, flauta, Orquestra de Câmara de Munique e regência de Hans Stadtmeier.

Ouvimos de Franz Danzi, Polaca, do concerto número 2 para a flauta em Ré menor, opus 31, com András Adorján flauta, Orquestra de Câmara de Munique, regência Hans Stadmeier. Pesquisadores doutores que desenvolveram estudos sobre os impactos das mudanças climáticas na economia brasileira podem se inscrever a partir de hoje no Prêmio ICS de Economia e Clima. Podem participar da iniciativa gratuita realizada pelo Instituto Clima e Sociedade em parceria com a Associação Nacional dos Centros de Pós-Graduação em Economia, estudos publicados entre 2024 e 2026 em periódicos nacionais e internacionais. Os três melhores trabalhos serão premiados com 20, 10 e 5 mil reais, respectivamente. As inscrições vão até 18 de setembro em ubdeeconomiaeclima.org.br. ubdeeconomiaeclima.org.br e o resultado será divulgado no mês de novembro. 9h52, música e notícias, agora com uma composição de André Falconieri, Chacona em Sol Maior, com Daniel Hope e grupo.

Ouvimos de Andrea Falconieri, Chacona em Sol Maior, com Daniel Hope e grupo. E por hoje é só. Música e Notícias tem seleção musical de Adriana Braga, redação Sandra Vasconcelos, trabalhos técnicos a Amaury Santos, apresentação comigo Fernando Zedo. Eu volto amanhã, 7 em ponto, tem Desperte com os clássicos e depois Música e Notícias. Muito obrigado por mais essa manhã com a sua audiência gentil e carinhosa. Depois do intervalo, Madeleine Alves aqui comigo e o Estação Cultura nas férias de Teca Lima. Tenham todos uma ótima segunda-feira. Obrigado, Amaury. Boa segunda-feira para vocês e até amanhã.

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6: Olá, amigos. Um ouvinte enviou esta mensagem. Nas orquestras do mundo todo, temos os mesmos instrumentos, o mesmo padrão musical. Por que não vemos instrumentos elétricos ou de outras culturas, como indígenas, africanos ou asiáticos, em orquestras? Caro ouvinte, nada impede que uma orquestra use instrumentos elétricos, indígenas, asiáticos ou orientais, como você diz. Mas para que isso aconteça, é necessário que algum compositor crie uma obra que utilize esses instrumentos. O padrão musical que você nota nas orquestras de todo o mundo é o padrão da música clássica europeia dos séculos XVIII e XIX, porque foi nessa época que as orquestras foram inventadas. Os compositores daquela época, Vivaldi, Mozart, Beethoven, Verdi, Debussy, etc., utilizavam esses instrumentos que você vê com frequência. Violinos, violas, violoncelos, contrabaixos, flautas, oboés, trompetes, etc. Para muitos, eles podem parecer antiquados, mas para aqueles compositores era o que havia de mais moderno. Relembremos então que as orquestras estão a serviço dos compositores e de suas obras. E existem sim compositores que se dedicam a pesquisar sonoridades diferentes daquelas dos séculos XVIII e XIX. Quando uma orquestra toca uma de suas obras, tem que usar os instrumentos que eles prescrevem. É isso aí. Espero ter respondido. Um grande abraço e até o próximo programa.
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2: Olá, ouvinte. Uma excelente segunda-feira para você. Hoje é 13 de julho. Eu sou Madeleine Alves. Estaremos juntos nesse período de férias de Teca Lima. Os trabalhos técnicos são de Amauri Santos. Manhã de céu nublado, 14 graus aqui na Água Branca. Seja bem-vindo. A programação musical começa com a composição de Vladimir Cosma, O Loiro do Sapato Preto.

Nós ouvimos com a Orquestra Filarmônica de Bruxelas, sob regência de Stéphane Deneuve, com Renaud Capuçon ao violino, O Loiro do Sapato Preto, de Vladimir Cosma. São 10 horas e 5 minutos. Vamos a alguns dos destaques do programa de hoje. A companhia Treme Terra celebra 20 anos de trajetória com uma temporada especial de espetáculos, esta semana no Sesc 24 de maio. João Marcos Coelho, em sua coluna semanal, destaca o álbum Soleil de Septembre, do Quinteto Laqueron. O concerto do coro da Capela Sistina, na Sala São Paulo, nesta terça-feira, ganhou um lote extra de ingressos. As rádios Cultura FM e Cultura Brasil celebram os 80 anos do cantor e compositor João Bosco. Na sequência, vamos ouvir com Altamiro Carrilho a flauta e grupo Urubatã, de Pixinguinha.

Nós ouvimos com Pixinguinha e Netinho aos saxofones, Altamiro Carrilho, flauta, Zé Menezes, banjo e Dom Salvador, órgão. De Pixinguinha, Urubatã. Agora 10:09. Seguimos ouvindo Antônio Menezes ao violoncelo, Canção Sem Palavras, Opus 109, de Félix Mendelssohn.

Ouvimos Canção Sem Palavras, Opus 109, de Mendelssohn, com Antônio Menezes ao violoncelo e Gerhard Wyss ao piano. O concerto do coro da Capela Sistina, na Sala São Paulo, nesta terça-feira, ganhou um lote extra de ingressos. As entradas disponibilizadas pelos canais online já estão esgotadas, mas devido à alta procura, haverá uma nova distribuição presencial antes da apresentação. Responsável pela música nas principais celebrações do Vaticano, o grupo tem origens no século VI, época em que a Europa ainda não tinha orquestras, óperas e conservatórios. A Capela Musicale Sistina se tornou um dos principais centros de formação musical do continente. Por seus quadros, passaram compositores como Giovanni Pierluigi da Palestrina, que em 2025 foram comemorados os 500 anos de seu nascimento. O coro é formado por 24 vozes adultas e 30 meninos cantores, sob regência do Monsenhor Marcos Pavan, brasileiro e primeiro não italiano a dirigir a instituição em mais de 600 anos de história. Os ingressos presenciais serão distribuídos na bilheteria do subsolo da Sala São Paulo a partir de 7h30 da noite, ou seja, uma hora antes do concerto, que começa às 8h30. A retirada é limitada a um ingresso por pessoa. O evento encerra a turnê do coro da Capela Sistina pelo Brasil, país que recebe o grupo pela primeira vez. Agora 10 horas e 15 minutos. Na sequência, vamos ouvir com o Quarteto Amadeus, Minuet, do Quarteto de Cordas em Si Bemol Maior, Opus 64, de Joseph Haydn.

Ouvimos com o quarteto Amadeus, Minuet, terceiro movimento do quarteto de cordas em si bemol maior, opus 64, de Joseph Haydn. Agora 10 horas e 20 minutos. Na sequência do Estação Cultura, o primeiro movimento, Allegro Moderato, do concerto para oboé em dó maior, de Johann Stamitz, com o concerto 91, sob regência de Ricardo Canji.

Ouvimos o primeiro movimento, Allegro Moderato, do Concerto para Oboé em Dó Maior, de Johann Stamitz, com o Concerto 91, Paul van der Linden ao Oboé, sob regência de Ricardo Canje. Um rápido intervalo, voltaremos em instantes.

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6: Agora 10h29, já voltamos e vamos ouvir a Orquestra Cincinnati Pops, Dança dos Copos, da ópera A Donzela da Neve, de Nikolai Rimsky-Korsakov.

0: Ouvimos Dança dos Copos, da ópera Donzela da Neve, de Nikolai Rimsky-Korsakov, com a orquestra Cincinnati Pops, sob regência de Erich Kunzel. Vamos ouvir agora a participação do colunista João Marcos Coelho, que hoje destaca o álbum Soleil de Septembre, do quinteto Laqueron.
1: Reza a lenda que, levado por Villa-Lobos ao Copacabana Palace para mostrar sua música ao pianista Arthur Rubinstein, Ernesto Nazaré tocou Chopin em vez de suas composições. O polonês célebre estava interessado em seus tanguinhos brasileiros, imaginem. Pois pode-se dizer o mesmo de Astor Piazzolla, que aos 30 anos bateu à porta do estúdio parisiense de Nadia Boulanger para, digamos, aperfeiçoar-se na composição de música séria, ou grande música clássica, à europeia. Nadia era a maior professora do século XX, deu aulas para 10 entre 10 compositores norte-americanos, mas não só dos States, também do resto do mundo. Todos queriam aprender a compor com ela. Piazzolla mostrou-lhe suas fugas e sonatas. Ela até gostou, mas disse que lhes faltava uma centelha pessoal. E o que mais ele tinha a mostrar? Perguntou-lhe. Hesitando, Astor acabou tocando tangos. A reação de Nadia foi definitiva. Nunca abandone o tango. É nele que mora a sua verdade. Esse diálogo levanta uma questão essencial para todo artista, reflete François Gilbert Caillé, que toca viola da gamba soprano e é líder do quinteto francês Lacheron. O que criar hoje? Deve ser uma obra necessariamente inteiramente nova? Desvinculada de qualquer origem? Intocada por qualquer influência? Que presente e que futuro aguardam o tango, a música antiga, moderna ou contemporânea? A viola da gamba ou o bandoneon? Pergunta-se o líder do quinteto Lacheron. Pensei nessas histórias e reflexões enquanto escutava o recém-lançado álbum Soleil de Septembre de Lacheron. O conceito é gravitar em torno de Piazzolla, Paris e Buenos Aires. Ou seja, coloca no mesmo pacote Piazzolla, Nadia e Lili Boulanger, Stravinsky, Gardel, Fauré e até Bach, e entrega com brilho o que promete. Vamos ouvir na sequência, sem interrupção, a faixa título Soleil de Septembre de Lili Boulanger, a irmã mais nova de Nadia e ótima

compositora, que morreu aos 24 anos em 1918. Em seguida, você ouve Preparem-se, de Piazzolla, e depois uma vinheta de menos de um minuto, Triste, o segundo dos 12 prelúdios americanos, opus 12, do compositor argentino Alberto Ginastera. Sempre em arranjos para quatro violas da gamba. Julie Dessant toca a viola tenor, Aude-Marie Pilos e Sarah Van Udenhove as violas baixo, Jean-Baptiste Henry o bandoneon e François Gilbert Caillet a viola soprano.

0: Ouvimos Soleil de Septembre, de Lili Boulanger, Preparem-se, de Astor Piazzolla, e Triste, o segundo dos 12 Prelúdios Americanos, opus 12, de Alberto Ginastera. Com o quinteto de violas da gamba e bandoneon La Chéron, liderado por François Gilbert Cailler. Algumas faixas do álbum da Fuga Libera já estão disponíveis no streaming.
1: Muito obrigada, João Marcos Coelho. Até amanhã com o CD da semana. Agora 10h46, vamos ouvir a composição de Tom Jobim e Vinícius de Moraes, Insensatez, com Fábio Caramuru ao piano.

Nós ouvimos com Fábio Caramuru ao piano Insensatez, de Tom Jobim e Vinícius de Moraes. A companhia Treme Terra, referência em dança negra contemporânea, celebra 20 anos de trajetória com uma temporada especial de espetáculos, esta semana no Sesc 24 de maio. Criado na periferia da Zona Oeste de São Paulo, o grupo se dedica a atividades voltadas à democratização e à descentralização da dança, sob a direção de João Nascimento e Firmino Pitanga. A agenda no Sesc, aquecimento para a turnê nacional da Treme Terra, inclui sessões de Florestas de Odé, inspirada nas tradições da cultura iorubá, difundidas no Brasil, e Terreiro Urbano, baseada na mitologia dos orixás. As montagens têm em comum a pesquisa sobre ancestralidade, território e o modo como as culturas afro-brasileiras se conectam com a atualidade. O espetáculo Florestas de Odé será apresentado nesta quinta e sexta, às 8 da noite. Já Terreiro Urbano ganha sessões neste sábado e domingo, às 3 da tarde. O Sesc fica na região central, na rua 24 de maio, número 109. Ingressos e outros detalhes em sescsp.org.br. Agora, 10 horas e 53 minutos, vamos ouvir Thomas Danford ao alaúde e Grupo, do terceiro ato de Theodora, de Georg Friedrich Händel. Vamos ouvir Theater Let Our Hearts Aspire.

Nós ouvimos Jupiter Ensemble, Thither Let Our Hearts Aspire, do terceiro ato de Teodora de Handel, Lia Desandre, mezzo-soprano, e Estin Davis, contratenor. Trabalhadores da iniciativa privada e servidores públicos inscritos no PIS/PASEP e nascidos nos meses de setembro e outubro podem sacar o benefício a partir desta quarta-feira, dia 15. Tem direito ao recurso empregados que integram o programa há pelo menos 5 anos. O valor vai de R$ 136 até R$ 1.621,00, com variação de acordo com o número de meses trabalhados no ano base de 2024. Os recursos ficam disponíveis para saque até 30 de dezembro. Detalhes do PIS/PASEP podem ser consultados pelo aplicativo da Carteira de Trabalho Digital ou pelo portal gov.br. Pesquisa BTG Nexus aponta que o presidente Lula e o senador Flávio Bolsonaro se mantêm em empate técnico em um possível segundo turno pela disputa à presidência da República, com 47% e 44% das intenções de voto, respectivamente. A pesquisa foi divulgada hoje e mostra a manutenção do cenário exposto na rodada anterior, realizada em junho. Ainda segundo o levantamento, o atual presidente do Brasil também venceria Romeu Zema, Ronaldo Caiado e Renan Santos no segundo turno. A Nexus ouviu 2.003 pessoas entre 10 e 12 de julho. A margem de erro é de 2 pontos percentuais. Outras notícias em uma hora.

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8: 11 horas e 1 minuto, vamos a mais alguns destaques desta segunda e última hora do programa de hoje. A mostra Assim Bordei Meus Sonhos, da artista Margarida Pandolfo, acaba de ser inaugurada no Museu da Imigração, no bairro da Moca. A montagem de Sete Gatinhos, de Nelson Rodrigues, segue em cartaz até 16 de agosto no Teatro Oficina Usina Ozona. As rádios Cultura FM e Cultura Brasil celebram 80 anos do cantor e compositor João Bosco. A escritora Ana Maria Machado é a convidada do Roda Viva de hoje, a partir de 10 da noite, na TV Cultura. Na sequência, vamos ouvir a Orquestra Sinfônica de Gotemburgo. Quatro humoresques para violino e orquestra, opus 89, número 3, em Mi bemol maior, de Jean Sibelius.

0: Ouvimos com a Orquestra Sinfônica de Gotemburgo, sob regência de Neeme Järvi, com Ilja Gringolds ao violino, quatro moresques para violino e orquestra, opus 89, número 3, em Mi bemol maior, de Jean Sibelius. Hoje, a Rádio Cultura Brasil dedica sua programação aos 80 anos de João Bosco. Entre os destaques está a estreia da série João Bosco, Voz e Violão, A Transversal do Tempo, a 1h. O primeiro episódio percorre os quase 55 anos de carreira do cantor, compositor e violonista por meio de depoimentos de artistas, especialistas e registros de arquivo. Um dos convidados é o violonista Sidney Molina, que destaca a habilidade e refinamento na obra de João Bosco.
1: De fato, ele, desde a primeira gravação do Agnus Sei, nós já vemos, podemos perceber que se trata de um violão especial. Ali, o violão já é, de alguma forma, ainda indireta, um protagonista. Mas ao longo dos anos 70 e 80, há uma evolução constante na utilização do violão pelo João Bosco. Até porque esse violão ainda está inserido em arranjos orquestrais nos primeiros trabalhos. E o primeiro momento em que ele chega a um destaque bastante especial é o primeiro álbum de voz e violão do João, que é o João Bosco, 100ª apresentação, nos anos 80. Né? Mas esse processo ainda segue, cada vez com mais eficácia, cada vez com mais brilhantismo, até chegar nesse que eu reputo como um dos mais importantes álbuns da música brasileira em todos os tempos, e talvez o maior disco de voz e violão desde Caymmi e seu violão no final dos anos 50, que é o João Bosco Acústico MTV, gravado para MTV no início dos anos 90.
0: Às 14h, no Estúdio 77, Alexandre Ingrevalo destaca depoimentos do também violonista João Camareiro, do produtor musical João Marcelo Boscoli e também do filho e parceiro de João Bosco, Francisco Bosco. Mais tarde, às 18h, o De Volta para Casa com Gilson Monteiro terá, junto das notícias do dia, as canções do músico interpretadas por ele e outros artistas estrangeiros ou brasileiros. À noite, a programação contará com um concerto realizado na Sala São Paulo, gravado ao vivo em 24 de março deste ano. A apresentação, com participação da NDR Big Band de Hamburgo, na Alemanha, vai ao ar às 20h. Às 21h, a Rádio Cultura Brasil revisita o programa A Voz Popular, em que Luiz Antônio Giron, juntamente com o produtor musical e gaitista Rio do Hora, analisa o cantor ou o canto de João Bosco. Por fim, 23h, acontece uma discussão da nova geração sobre interpretações e o consumo da obra do violonista em uma realização apresentada e comentada pelos estagiários da rádio. A programação completa você ouve na Rádio Cultura Brasil, em 77,9 no FM Estendido, no AM 1200 ou pelo aplicativo Cultura Play. 11h10, vamos ouvir então Nação, de João Bosco, Paulo Emílio e Aldir Blanc.

Ouvimos com o aniversariante João Bosco, voz e violão, Stefano Bolani ao piano, Jorge Helder contrabaixo, Armando Marçal e Tiago da Serrinha na percussão, Nação, de João Bosco, Paulo Emílio e Aldir Blanc. Agora 11 horas 14 minutos. Na sequência do Estação Cultura, vamos ouvir Adiós Nonino, de Astor Piazzolla.

Ouvimos com Marcelo Costa e Orquestra de Câmara Adios Nonino de Piazzolla. A mostra Assim Bordei Meus Sonhos, primeira individual da artista Margarida Pandolfo, no Brasil, acaba de ser inaugurada no Museu da Imigração, no bairro da Mooca. Mãe dos artistas urbanos Os Gêmeos, Margarida desenvolveu uma técnica que mistura bordados a retalhos, crochês e pinturas. Exibidas anteriormente nos Estados Unidos e na Lituânia, país de origem de sua família, as 100 obras refletem sobre memória afetiva, pertencimento e a imigração de seus parentes para o Brasil na década de 1920. A curadoria da exposição é assinada pelos filhos da artista, Gustavo e Otávio Pandolfo, que formam a dupla Os Gêmeos, além de seus irmãos Arnaldo e Adriana. Assim Bordei Meus Sonhos. Fica na sala temporária Hospedaria em Movimento até dia 6 de outubro. A visitação acontece de terça a sábado, das 9 da manhã às 6 da tarde. Aos domingos, das 10 da manhã às 6 da tarde. Entrada gratuita. 11 horas e 18 minutos. Seguimos ouvindo a orquestra da Suíça Romandé. Valsa da Boneca, do Balé Copélia, de Léo Delibes.

Ouvimos com a Orquestra da Suíça Romanda, regida por Richard Bonnet, da cena Valsa da Boneca, do Ballet Coppelia, de Léo Delibes. 11 horas, 23 minutos. Na sequência, Sonatório de La Gioiosa Marca, ária sobre La Bergamasca, de Marco Uccellini.

Ouvimos de Marco Uccellini a área sobre La Bergamasca, com Sonatore della Gioiosa Marca. São 11 horas e 27 minutos. O Estação Cultura faz um rápido intervalo agora. Voltaremos em instantes. Até já!

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9: 11:30, já voltamos e vamos ouvir a Orquestra Filarmônica de Viena, Pochilon Galop, Opus 16, número 2, de Hans Christian Lumbier.

Ouvimos com a Orquestra Filarmônica de Viena, regida por Andris Nelsons, também ao trompete, Faucillon Galop, Opus 16, número 2, de Hans Christian Lumbier. São 11 horas e 32 minutos. Seguimos ouvindo a Camerata Brasil, Marcelo Bratschke ao piano e também regência, Tenebroso, de Ernesto Nazaré.

Ouvimos com o Marcelo Bratzky, Piano e Regência e a Camerata Brasil, Tenebroso, de Ernesto Nazaré. Após uma primeira temporada de sucesso, a montagem de Sete Gatinhos, clássico de Nelson Rodrigues, ganha novas datas e segue em cartaz até 16 de agosto no Teatro Oficina Usina Uzona. Com direção de Joana Medeiros, o espetáculo transporta a história do subúrbio carioca para um cortiço paulistano, no bairro do Bexiga, preservando o texto original e propondo um novo olhar sobre as relações familiares, o patriarcado e as desigualdades sociais. Em cena, a trama acompanha a decadência da família Noronha, que tenta preservar as aparências, enquanto os segredos e conflitos vêm à tona após o retorno de Silene, a filha mais nova. A montagem reúne teatro, música e performance, com participação da cantora Jupe do Bairro e da bateria Mirim, da Vai Vai, que recebe o público no início da sessão. A temporada de Sete Gatinhos segue até 16 de agosto, com apresentações às sextas e sábados, às 8 da noite, e aos domingos, às 7 da noite, no Teatro Oficina Usina Uzona, na rua Jaceguai, 520. Os ingressos custam R$ 50 a meia entrada e estão à venda pela plataforma Simpla. 11 horas 38 minutos. Vamos ouvir com Mário Carbota à flauta e Aldo Martinoni ao violão, Rondó Allegro, da peça número 12 para flauta e violão, opus 16, de Caspar Fürstenau.

Ouvimos Rondó Allegro, da peça número 12 para flauta e violão, opus 16, de Caspar Fürstenau, com Mário Carbota à flauta e Aldo Martinoni ao violão. Na sequência, a valsa Capricho S-427, número 6, de Liszt, Chris Nichols ao violino, Jonathan Aierst, piano.

Ouvimos com Chris Nichols ao violino e Jonathan Ayerst piano, Valsa Capricho S-427, número 6, de Franz Liszt. 11h47, vamos à nossa agenda cultural de hoje. O Instituto Moreira Salles exibe hoje gratuitamente a animação Persépolis, uma adaptação da história de mesmo nome, escrita e ilustrada por Marjane Satrapi. O evento é em memória da artista francesa-iraniana que morreu em junho. A exibição do filme, indicado ao Oscar, será às 7h30 da noite, com senhas distribuídas uma hora antes. No Itaú Cultural segue em cartaz a exposição em homenagem a Ruth Rocha. Esta edição do programa Ocupação celebra a carreira e os trabalhos da autora de obras infanto-juvenis, entre elas Marcelo Marmelo Martelo, que completa 50 anos em 2026. A entrada no Instituto, localizado na Avenida Paulista, número 149, é gratuita. Hoje acontece mais uma sessão de Mary Stuart, um dos maiores sucessos da dramaturgia de Denise Stoklos, no Teatro Vivo, a premiada atriz que também escreveu a obra e assina a direção do espetáculo, se apresenta às 8 da noite. Ingressos disponíveis no site do Teatro Vivo. Completando o ciclo dedicado à marcenaria tradicional japonesa, iniciado em 2025, a Japan House, na Avenida Paulista, apresenta a exposição Imbuídos das Forças das Florestas do Japão. A mostra destaca a técnica Kigumi, que consiste em entalhar e encaixar peças de madeira sem o uso de ferragens, e fica disponível para visitação até 2 de agosto, de maneira gratuita. 11h49, encerrando o programa de hoje. Vamos ouvir English Northern Philharmonia, Sarabanda para os Seguidores de Virgem, da suíte do Balé Horóscopo, de Constant Lambert.

0: Ouvimos Sarabanda para os seguidores de Virgem, da suíte do Balé Horóscopo, de Constant Lambert, English Northern Philharmonia, sob regência de Dave Lloyd Jones. O Estação Cultura teve trabalhos técnicos de Amaury Santos e Fabiano Souza, no jornalismo Sandra Vasconcelos. A seleção musical foi de Chico Carvalho, apoio de produção de Tomás Farias. Produção de Ralf Schwartz. Eu sou Madeleine Alves. Obrigada por sua companhia. Te espero amanhã, às 10 em ponto, aqui, na Cultura FM. Agora, 11h55.
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0: O presidente dos Estados Unidos, Donald Trump, disse que tomará o controle do Estreito de Hormuz ao ser questionado sobre a volta dos conflitos com o Irã nesta segunda. A afirmação feita em uma entrevista à emissora Fox News contrasta com as declarações dadas por Trump no mês passado, quando ele disse que não haveria cobrança de pedágio na importante rota marítima de petróleo. O republicano levantou ainda a hipótese de reembolso aos Estados Unidos em caso de liberação da via marítima. Em resposta imediata, o comando militar do Irã declarou que não permitirá que os norte-americanos interfiram na administração de Hormuz. 56% dos paulistas entrevistados pela mais recente pesquisa de opinião do Datafolha se dizem contra a privatização do Porto de Santos e de serviços de trens e metrô em São Paulo. O dado representa um aumento de 9 pontos percentuais na comparação com o último levantamento, feito em 2023. Segundo a pesquisa, metade dos paulistanos são contra a privatização da Sabesp. O Datafolha entrevistou 1.608 pessoas entre os dias 1 e 3 de julho. A margem de erro é de 2 pontos percentuais, para mais ou para menos. Outras notícias durante a programação.
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6: Olá, ouvintes. Tenham todos uma boa tarde. Está começando agora o Concerto do Meio-Dia. E o programa tem início com a obra de Ignaz Pleyel, Concerto para Violoncelo em Dó Maior, que tem três movimentos: Allegro, Adagio, Rondô, Allegro Molto. Na interpretação, ao violoncelo, Ivan Monighetti, acompanhado pela Academia de Música Antiga de Berlim.

Assim ouvimos o concerto para violoncelo em Dó Maior de Ignaz Pleyel, na interpretação de Ivan Monighetti, solista ao violoncelo, e da Academia de Música Antiga de Berlim. O concerto do meio-dia segue agora com Georg Friedrich Händel. Vamos ouvir a grande entrada do primeiro ato da ópera Alceste, tendo o English Concert sob a regência de Trevor Pinnock.

Ouvimos de Handel, grande entrada do primeiro ato da ópera Alceste, com o English Concert sob a condução de Trevor Pinnock. E com esse mesmo intérprete mais o Paul Goodwin ao oboé, vamos ouvir de autoria de Joseph Haydn, concerto para oboé e orquestra em Dó maior, Hoboken 7GC1, que tem também três movimentos, Allegro Spirituoso, Andante e Rondô Allegretto.

Ouvimos assim de Joseph Haydn, concerto para oboé e orquestra em Dó maior, Hoboken 7GC1, com Paul Goodwin ao oboé e o English Concert sob a condução de Trevor Pinnock. E esses mesmos intérpretes, English Concert e Trevor Pinnock na regência, voltam com a Sinfonia número 7 em Si bemol, de William Boyce, que tem três movimentos igualmente. Andante espirituoso, moderato, jig allegro assai.

0: E assim ouvimos de William Boyce, Sinfonia número 7 em Si bemol maior, com o English Concert, tendo na direção Trevor Pinnock. E assim chegamos ao final de mais este concerto do meio-dia pela Cultura FM. A produção, como de hábito, de Bruno Lombisani e os trabalhos técnicos de Altair Borges. A você que nos acompanhou, nosso agradecimento por sua audiência.
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1: 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Meio-dia e 59 minutos.
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Olá! O programa de hoje apresenta obras para piano solo de Darius Milhaud e Robert Schumann. Vamos iniciar com a suíte Saudades do Brasil, Opus 67 de Milhaud, composta por 12 movimentos inspirados em bairros e regiões do Rio de Janeiro. Ouviremos os primeiros 7 na interpretação de Antônio Guedes Barbosa, Sorocaba, Botafogo, Leme, Copacabana, Ipanema, Gávea e Corcovado.

Ouvimos os sete primeiros movimentos da suíte Saudades do Brasil, Opus 67, de Darius Milhaud, com Antônio Guedes Barbosa ao piano. Na sequência, Fantasia em Dó Maior, Opus 17, de Robert Schumann, também interpretada por Antônio Guedes Barbosa.

Acabamos de ouvir a Fantasia para Piano em Dó Maior, Opus 17, de Robert Schumann, com Antônio Guedes Barbosa ao piano. E desta forma, chegamos ao final da edição de hoje. Este programa teve seleção musical de Sofia Razel, trabalhos técnicos de Rafael Bueno e Amaury Santos, gravação e montagem de Carlos Lima.

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6: Você sabia que consegue emitir pela internet autorizações para que crianças e adolescentes possam fazer viagens internacionais? O documento é emitido pelos cartórios de notas brasileiros aos pais e responsáveis por menores que pretendem viajar de avião para o exterior sozinhos ou acompanhados por apenas um dos responsáveis. Para conseguir autorização eletrônica de viagem, os interessados devem passar por um reconhecimento de firma por videoconferência. Aí, em seguida, os pais recebem um documento digital para validação no guichê da companhia aérea. A medida também ajuda a evitar a perda de documentos impressos durante a viagem. Então, para solicitar autorização eletrônica de viagem internacional, basta acessar a plataforma do e-notariado pelo site e-notariado.org.br. Eu vou repetir, e-notariado.org.br.
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2: 2 horas em São Paulo.

Olá, ouvintes, boa tarde. Astor Piazzolla morou em Nova York por mais de 12 anos para estudar com o compositor e maestro Bela Vilda. Durante esses anos, absorveu influências do jazz e de música contemporânea. Quando voltou a Buenos Aires na década de 1950, já tinha os elementos que buscava para criar o novo tango, rompendo com as tradições portenhas. Nesse período foram compostas músicas importantes, dentre elas La Calle 92, endereço que morou em Nova York. E ela que abre o Tarde Cultura de hoje na interpretação da Cremerata Báltica.

A Cremerata Baltica iniciou o programa de hoje interpretando de Astor Piazzolla La Calle 92, em orquestração de Enrique Fernandes Arbós. De Isaac Albéniz ouviremos a Suite Iberia, volume 3, El Polo. Jesús López Cobos rege a Sinfônica de Cincinnati.

Esta foi a suíte Beria de Isaac Albéniz, volume 3, El Polo, com a Orquestra Sinfônica de Cincinnati, regida por Jesus López Cobos. De Keith Jarrett, elegia para violino e orquestra de cordas. A solista Michelle Makarsky é acompanhada pela Orquestra de Fairfield, regida por Thomas Crawford.

Esta foi a elegia para violino e orquestra de cordas de Keith Jarrett, com a solista Michelle Makarsky e a orquestra de Fairfield, regida por Thomas Crawford. São 2:27 em São Paulo, faremos um rápido intervalo e o Tarde Cultura volta em seguida.

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7: O cantor, compositor e violonista João Bosco completa hoje 80 anos de idade e, segundo ele próprio, 54 de carreira. 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Dele ouviremos, com Belchior, Senhoras do Amazonas, com Nicolas Krasik, violino, Marcelo Cardi, acordeon, Nando Duarte, violão de sete cordas e Luiz Barcelos, bandolim.

Senhoras do Amazonas, de João Bosco e Belchior, com Nicolas Krasik, violino, Marcelo Caldi, acordeon, Nando Duarte, violão de sete cordas e Luiz Barcelos, bandolim. De Paul Dicat, fanfarra para preceder o balé La Perrie. A orquestra Serenade é regida pelo húngaro János Komévics.

Esta foi a fanfarra que precede o balé La Pairie de Paul Dicat com a orquestra Serenade, regida por Janos Comives. E agora de Bach, suíte inglesa número 2 em Lá menor, índice BWV 807, com os movimentos Prelúdio Alemão de Courante, Sarabande, Bourré 1 e 2 e Giga. Ao piano,

Com o pianista Friedrich Gulda, ouvimos de Bach a suíte inglesa número 2 em Lá menor, índice BWV 807.

0: 2h57 em São Paulo.
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0: O presidente americano afirmou nesta segunda-feira que vai tomar o controle do Estreito de Hormuz. Em entrevista à emissora americana Fox News, Donald Trump disse que os Estados Unidos serão os guardiões do Estreito e que deveriam ser reembolsados caso liberem a via marítima. Em post na internet, ele falou que cobrará o valor de 20% de toda a carga que passar pela rota. Os casos de violência contra mulheres aumentaram na Grande São Paulo nos 5 primeiros meses deste ano, na comparação com o mesmo período do ano passado. Segundo dados da Secretaria da Segurança Pública, entre janeiro e maio, os registros de lesão corporal dolosa contra elas passaram de 12.298 no mesmo intervalo de 2025 para 13.685 neste ano, uma alta de 11%. Também houve aumento nos casos de ameaça, já que os boletins de ocorrência passaram de 15.886 para 18.471, crescimento de 16% na comparação entre os dois períodos. E as novas praças de pedágio eletrônico do sistema Anchieta Imigrantes começarão a cobrar tarifa no próximo dia 1º de agosto. Os pórticos foram instalados no quilômetro 33 da Via Anchieta e no 29 da Imigrante, nos dois sentidos. As estruturas substituirão as atuais praças de pedágio com cabines. Outras informações em uma hora.
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1: Olá, amigos. Um ouvinte enviou esta mensagem. Nas orquestras do mundo todo, temos os mesmos instrumentos, o mesmo padrão musical. Por que não vemos instrumentos elétricos ou de outras culturas, como indígenas, africanos ou asiáticos, em orquestras? Caro ouvinte, nada impede que uma orquestra use instrumentos elétricos, indígenas, asiáticos ou orientais, como você diz. Mas para que isso aconteça, é necessário que algum compositor crie uma obra que utilize esses instrumentos. O padrão musical que você nota nas orquestras de todo o mundo é o padrão da música clássica europeia dos séculos XVIII e XIX, porque foi nessa época que as orquestras foram inventadas. Os compositores daquela época, Vivaldi, Mozart, Beethoven, Verdi, Debussy, etc., utilizavam esses instrumentos que você vê com frequência: violinos, violas, violoncelos, contrabaixos, flautas, oboés, trompetes, etc. Para muitos, eles podem parecer antiquados, mas para aqueles compositores era o que havia de mais moderno. Relembremos então que as orquestras estão a serviço dos compositores e de suas obras. E existem sim compositores que se dedicam a pesquisar sonoridades diferentes daquelas dos séculos XVIII e XIX. Quando uma orquestra toca uma de suas obras, tem que usar os instrumentos que eles prescrevem. É isso aí, espero ter respondido. Um grande abraço e até o próximo programa.
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3: Apresentamos em seguida de Leopold Mozart o Divertimento em Fá Maior, a Viagem Musical de Treinó. Os movimentos são a abertura, o passeio de Treinó, a agitação do cavalo, interlúdio, música festiva e interlúdio, o passeio de Treinó, a mulher tremendo de frio, início e final do baile. Kurt Riedel rege a Orquestra Proarte de Munique.

Ouvimos o divertimento em Fá Maior, a viagem musical de Trenó, de Leopold Mozart, com a Orquestra Pro Arte de Munique, sob a batuta de Kurt Riedel. De Francesco Geminiani, Concerto Grosso número 5 em Ré menor, opus 2. Os movimentos são grave e allegro, adagio allegro. Jean Lamont rege a Orquestra Barroca Tafelmusik.

De Francesco Geminiani, ouvimos o Concerto Grosso número 5 em Ré menor, opus 2, com a Orquestra Barroca Tafelmusik, regida por Jeanne Lamont. São 3 horas e 29 minutos. Este é o horário do nosso intervalo.

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Do compositor francês Édouard Lalot, abertura da ópera Le Roi d'Ise, com a Filarmônica da BBC, regida por Ian Pascal Tortelier.

Abertura da ópera Le Roi Dix, de Édouard Lalo, com Ian Pascal Tortelier à frente da Filarmônica da BBC. Agora o pianista Nelson Freire toca de Chopin, Estudo em Lá Menor, opus 25, número 11.

O pianista Nelson Freire tocou de Chopin, Estudo em Lá Menor, Opus 25, número 11. Do britânico Percy Grainger, Walking Tune em versão para banda sinfônica. A Filarmônica da BBC é regida por Richard Haycox.

Em versão para a banda sinfônica, ouvimos Walking Tune, de Percy Grainger, com a Filarmônica da BBC, sob a batuta de Richard Haycox. Agora a pianista Karen Fernandes toca de Arthur Napoleão, estudo número 8 para piano Londini La Poète.

0: Com a pianista Karen Fernandes, ouvimos de Arthur Napoleão, estudo número 8 para piano, Londine le Poète. Em São Paulo, 3h58.
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0: O presidente Lula disse hoje que o americano Donald Trump vai praticar pirataria caso os Estados Unidos tomem o controle do Estreito de Hormuz e passem a cobrar 20% de taxa sobre cargas transportadas que passam pelo local. A fala é uma reação ao anúncio feito mais cedo pelo republicano, quando ele foi questionado sobre a volta dos conflitos com o Irã. Ainda sobre a afirmação de Trump, Lula classificou como anormal alguém querer ganhar dinheiro em cima da desgraça. O mercado financeiro reduziu a estimativa média para a inflação de 2026, passando de 5,30% para 5,16%. A expectativa faz parte do boletim Focus, divulgado nesta segunda pelo Banco Central, com base em uma pesquisa realizada na última semana com mais de 100 instituições financeiras. Para o crescimento do PIB brasileiro de 2026, a previsão dos especialistas se manteve em 1,99%. A Comissão Europeia anunciou hoje o lançamento de uma iniciativa com 15 parceiros para destinar 883 milhões e 600 mil euros à ajuda à faixa de Gaza. Estão envolvidas 12 nações europeias e o Japão, além do Banco Mundial e do Banco Europeu de Investimento. O objetivo é apoiar projetos de recuperação inicial, tanto em andamento quanto planejados para a população de Gaza. Outras informações, você ouvinte da Cultura, poderá acompanhar em uma hora.
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3: E agora de Gioachino Rossini, com libreto de Andrea Leone Tottola, da ópera Zelmira, ato 2, cena 7, aricoro Riede al Soglio. Joyce di Donato soprano, Rémi Mathieu tenor e Nabil Suleiman baritono. Cori orchestra da ópera de Lyon sob a batuta de Riccardo Minasi.

Ouvimos da ópera Zelmira, de Gioachino Rossini, Aricoro Rie del Soglio. A soprano Joyce Di Donato, o tenor Rémy Mathieu e o barítono Nabil Suleiman foram acompanhados pelo coro e orquestra da Ópera de Lyon, sob regência de Ricardo Minazzi. O pianista Vladimir Horowitz toca de Robert Schumann, Toccata em Dó Maior.

Com o pianista Vladimir Horowitz, ouvimos a tocata em Dó maior de Hubert Schumann. De John Corigliano, trilha sonora do filme O Violino Vermelho. Os movimentos são o Violino Vermelho, o Concerto do Papa e Coitus Musicales. O violinista Joshua Bell é acompanhado pela Philharmonia Orchestra, regida por Esa-Pekka Salonen.

de Gian Corigliano. Ouvimos a trilha sonora do filme O Violino Vermelho. O violinista Joshua Bell foi acompanhado pela Philharmonia Orchestra, regida por Esa-Pekka Salonen. De Heitor Villa-Lobos, como arranjo do mexicano Carlos Chávez, Tristorosa. Clarinete Nailor Proveta e Quarteto Malgani.

Tristorosa, de Heitor Villa-Lobos, com o quarteto Mahogany, do britânico Frederick Delius, em arranjo de Eric Fambi, duas aquarelas, Lento, mas não troppo, e Gaelic, but not quick. Daniel Barenboim rege a orquestra de câmara inglesa.

Esta foi a sonata número 1 para flauta opus 1 de Handel, com o flautista Emmanuel Paid e o violonista Christian Rivet. De Jean Sibelius teremos Presto em Ré maior para a orquestra de cordas. A Sinfônica de Gotemburgo é regida por Neeme Järvi.

Este foi o presto em Ré maior para a Orquestra de Cordas de Jean Sibelius, com Nemeyerve à frente da Sinfônica de Gotemburgo. Do compositor Ed Haywood, Canadian Sunset, com o pianista George Shearing, o contrabaixista Dan Thompson

Canadian Sunset, de Eddie Haywood, com o pianista George Shearing, o contrabaixista John Thompson e o baterista Donny Osborne. Encerrando esta audição, de Tchaikovsky, Apenas um Coração Solitário. Plácido Domingo Tenor e a New York Studio Orchestra, regida por Jonathan Tanick.

0: Apenas um coração solitário, de Tchaikovsky, com o tenor Plácido Domingo, o violinista Itzhak Perlman e a New York Studio Orchestra, regida por Jonathan Tanik. E encerramos aqui o Tarde Cultura de hoje, programa que teve produção e seleção musical de Viviana Murila e operação de áudio de Fabiano Souza. 4h56 em São Paulo.
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0: O governo de São Paulo vai inaugurar o abrigo solitário a partir de 7 da noite desta segunda-feira na estação Pedro II da linha 3 vermelha do metrô. A ação vai funcionar até 8 da manhã de quinta-feira e tem como objetivo oferecer acolhimento emergencial à população em situação de rua durante o período de frio mais intenso. O local vai disponibilizar alimentação, colchões e cobertores, além de cuidado especializado para pets. A Ucrânia e outros 9 países anunciaram hoje uma coalizão para proteger a Europa de mísseis balísticos. Integram a aliança Dinamarca, França, Alemanha, Itália, Holanda, Noruega, Espanha, Suécia, Reino Unido e a Ucrânia. O objetivo é construir uma capacidade de defesa compartilhada contra mísseis balísticos, que são mais difíceis de interceptar do que os mísseis de cruzeiro ou drones. Mais informações, você ouvinte da Cultura acompanha em 1 hora no De Volta para Casa.
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1: É com grande prazer que trazemos a vocês mais uma vez uma gravação exclusiva da Rádio Cultura, produzida pela União Europeia de Radiodifusão. Desta vez, privilegiados com essas gravações de um recital de um dos grandes pianistas da atualidade e em todo o mundo, o húngaro András Schiff.

de Johann Sebastian Bach, suíte francesa número 5. O pianista é Andras Schiff. Ele nasceu em Budapeste em 1953 e fez seus estudos de piano na famosíssima Academia Franz Liszt de Budapeste, para onde, aliás, são enviados os jovens brasileiros vencedores do programa Prelúdio, que fazemos aqui na TV Cultura. Schiff costumava dizer que teve um professor impiedoso que o criticava instantânea e insistentemente e jamais teria dito uma única palavra positiva sobre suas interpretações. Esse professor era Ferenc Rádos, igualmente figura de destaque na música pianística do mundo no século passado. Schiff dizia que essa postura criou nele uma espécie de desafio para trabalhar sempre com mais intensidade e chegar a um patamar que considerava imbatível. Vamos agora de Joseph Haydn, variações em Fá menor para piano, com Andras Schiff.

Com Andrew Schiff, grande pianista húngaro, vocês ouviram variações em Fá menor de Joseph Haydn. Esse grande pianista húngaro foi um dos poucos privilegiados que venceu o mais famoso concurso para piano do mundo, o Tchaikovsky de Moscou. Tirar primeiro lugar aí é ter a carreira pronta para o resto da vida em todo o mundo. Ele tem residência fixa em Salzburg e em Londres e, além de brilhante carreira, é também um incansável animador cultural. Organiza cursos, festivais, workshops em todo o mundo, sempre provocando novas gerações de músicos. Vamos ouvir uma de suas mais brilhantes gravações, a da Sonata número 17 de Beethoven, opus 31, conhecida como Tempestade.

Com arranjos de Luiz Eça, composição de João Bosco e Aldir Blanc, com o João Bosco na voz e violão, acompanhado de grupo Vida Noturna. 6h37. Quem costuma viajar entre a capital e o litoral paulista precisa ficar atento, porque a partir do dia 1º de agosto vai começar a cobrança pelo sistema de pedágio eletrônico, aquele free flow, né? Nas rodovias Anchieta e na Imigrantes também. Na prática, o motorista não vai precisar mais parar nas cabines de pedágio e a cobrança será feita por meio de pórticos com câmeras e sensores que identificam o veículo quando ele passa na rodovia. E uma outra mudança, importante de ser citada, é que a tarifa passa a ser dividida no sentido da viagem. Em vez de pagar valor integral na descida de R$ 40,60, o motorista pagará R$ 20,30 na ida e outros R$ 20,30 na volta, totalizando então o mesmo valor para quem faz o trajeto completo. Os motoristas que não têm tag nos carros deverão quitar a tarifa pelos canais disponibilizados pela concessionária dentro do prazo estabelecido, evitando multa e outras penalidades. Vamos falar um pouquinho do tempo? A tarde dessa segunda foi marcada por sensação de frio, por conta dos ventos úmidos que sopram do mar contra a costa aqui de São Paulo, e o sol até apareceu entre nuvens, e isso manteve a temperatura média bem abaixo do esperado para julho, justamente porque estava entre nuvens, né? A média do mês é de 22,9, e hoje o que os termômetros marcaram é 16,5, friozinho. E o ar frio e seco de massa polar ganha força nos próximos dias, segundo os meteorologistas. Vai passar aqui uma frente fria, ela já está atuando, mas vai passar por aqui. E aí, um sistema de alta pressão atmosférica deve provocar dias ensolarados, com pouca nebulosidade, sem previsão de chuva, mas com temperaturas baixas, principalmente na madrugada. A terça-feira vai ser assim: previsão de 9 graus durante a madrugada e a máxima, no máximo, em 17 graus. Será um dia com pequena amplitude térmica e sensação de frio durante o dia, mesmo com curtos períodos de sol. 6h39, foi com Bala com Bala, em registro de Elis Regina, há mais de 50 anos, que o nome do João Bosco começou a circular entre o grande público. Bala com Bala é um tema com vários registros instrumentais, e um deles tem a assinatura de Carlos Malta.

de João Bosco e Aldir Blanc, com Carlos Malta, Bala com Bala. São 6h44 agora. Subiu para 4.561 o número de mortos provocados pelos dois terremotos que atingiram a Venezuela no fim de junho. Mais de 16 mil pessoas ficaram feridas e cerca de 18 mil perderam as próprias casas. Os abalos atingiram principalmente o estado de La Guaira, na região norte do país. Desde então, equipes de resgate e organizações humanitárias atuam no atendimento às vítimas e na reconstrução das áreas afetadas. E com o avanço da operação de busca e identificação das vítimas, as autoridades alertam que o número de mortos ainda pode aumentar. A ONU mantém um apelo internacional por ajuda para atender a população afetada por esta tragédia. Lá no Reino Unido, a Universidade de Oxford iniciou o primeiro ensaio clínico em humanos de uma vacina contra uma cepa do vírus Ebola, responsável pelos surtos registrados recentemente lá na África Central. Nesta primeira fase, o estudo vai avaliar a segurança da vacina e a resposta do organismo ao imunizante. 50 voluntários saudáveis com idades entre 18 e 55 anos participarão dos testes. E se os resultados forem positivos, a pesquisa seguirá para novas etapas antes de a vacina ser aprovada. Né? A gente lembra, né? O Ebola é uma doença viral grave que pode apresentar alta taxa de mortalidade. 15 para 7 agora. João Bosco, no autorretrato dele, afirma: há uma suspeita de que a escassez de cabelos na cabeça influi na quantidade do sono. Enquanto isso, meu nariz aponta para a linha do nada, onde tudo se reparte em ideias, ilhas e continentes. Meus olhos confirmam tudo. A minha boca é toda ouvidos para o meu coração. Os meus ouvidos atentam para outras bocas. Vamos ouvir agora, com o Zimbo Trio, Incompatibilidade de Gênios.

Arranjos do Hamilton Godoy, o Zimbo Trio tocou do João Bosco com Aldir Blanc, Incompatibilidade de Gênios. 6h51, Roda Viva dessa segunda-feira recebe a escritora Ana Maria Machado, titular da cadeira número 1 da Academia Brasileira de Letras. Ela construiu uma carreira que marcou gerações de leitores com clássicos da literatura infanto-juvenil, como Bisa, Bia, Bisa, Bel. No programa de hoje, a autora também aborda a produção voltada ao público adulto e compartilha reflexões sobre o fazer literário, a imaginação e os caminhos da criação artística. Roda Viva na TV Cultura às 10 da noite com a apresentação de Ernesto Palha. E entra em cartaz amanhã na Caixa Cultural a exposição WordPress Foto 2026, que reúne os projetos vencedores da edição desse ano do concurso, considerado uma das mais importantes premiações do fotojornalismo mundial. As imagens feitas em diferentes partes do mundo abordam temas da atualidade, como conflitos sociais e políticos, crise climática, migração e direitos humanos. E entre os destaques está a foto do ano, intitulada Separados pelo ICE, da fotojornalista norte-americana Carol Guzy. Ela retrata o impacto da política migratória dos Estados Unidos ao registrar uma família separada depois da detenção do pai por agentes da imigração. E o Brasil marca presença com dois fotógrafos premiados, a Priscila Ribeiro e o Eduardo Anizelli. Para terminar o programa de hoje, a gente tem aqui mais uma frase aqui do João Bosco, do autorretrato. Cresci em meio aos matagais, trilhas, mataburro, veredas e grutas. Descalço tive os pés regulados por andar por esses caminhos ao som de pios, de uma fauna alegre e ingênua. Matuto vivia contando estrelas, ouvindo carrilhões, e sonhava muito. Você vai ouvir agora Nicolas Krasik e banda tocando dele, João Bosco, Água, Mãe Água.

0: Nicola Krassick, banda do João Bosco, Água Mãe Água. E as homenagens ao João Bosco não param por aqui com De Volta para Casa, não. 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O De Volta para Casa tem a produção da Gabriela Parques, apoio de produção do Gabriel D'Angelo, seleção musical Eduardo Weber, na mesa de som, Armandino Corbal, trabalhos técnicos Wagner Freitas. Eu, Gilson Monteiro, agradeço pela companhia. Desejo uma linda noite, um perfeito descanso. Toma uma sopinha e até amanhã. 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
1: Olá, amigos. Uma vez eu recebi de um ouvinte a seguinte pergunta: Maestro, todas as músicas de Chopin são tristes, melancólicas? Ele não fez nada alegre? Pois é, caros ouvintes, este estereótipo existe. Muita gente, quando pensa em Chopin, vê logo um piano solitário, luz de velas e uma melancolia profunda. Isso, contudo, é uma simplificação extrema. Chopin também sabia ser solar, enérgico, exuberante. Em muitas de suas obras, encontramos ritmos que convidam à dança e celebram o brilho de Paris, na época em que Chopin viveu por lá. Este será, então, o tema do nosso programa de hoje. Bem-vindos a mais um Encontro com o Maestro.

Caros ouvintes, vamos então começar com duas valsas. A primeira é uma das suas obras mais célebres, a valsa Opus 18, número 1, também conhecida como Valsa Brilhante. Embora Chopin já tivesse escrito várias valsas anteriormente, esta foi a primeira que ele decidiu publicar. Foi uma espécie de cartão de visita para os salões parisienses, demonstrando que ele podia elevar uma dança popular ao nível de alta arte de concerto. Robert Schumann, que era um crítico musical muito severo, descreveu esta valsa como cheia de agitação e tagarelice, capturando perfeitamente o espírito animado dos bailes da elite. Vamos então ouvi-la agora com o pianista Cyprien Katsari.

Com o pianista Cyprien Kazary, nós ouvimos a valsa Opus 18, número 1, de Frédéric Chopin, conhecida como Valsa Brilhante. E a próxima valsa que ouviremos é também uma das mais conhecidas obras de Chopin. Igualmente, tem um apelido. É a Valsa do Minuto. Antes de mais nada, é fundamental esclarecer que ela não deve ser tocada em um minuto. Isso seguramente destruiria sua beleza, tornando-a uma exibição técnica completamente sem sentido. O apelido minuto é apenas uma figura de linguagem para dizer que é uma peça bem curta. Aliás, há uma historinha associada a esta valsa. Diz-se que a inspiração dela veio do cãozinho de estimação de Georges Sand, a companheira de Chopin. Em um momento em que ele tentava morder a própria cauda, Sand teria desafiado Chopin a colocar aquela cena em música. A melodia deste início tem mesmo um caráter circular que retrata perfeitamente o movimento giratório e frenético do cão. Publicada em 1847, esta valsa foi um sucesso instantâneo. Vamos ouvi-la novamente na execução do pianista francês Cyprien Kazary.

Com o pianista francês Cyprien Katsari, nós ouvimos a valsa Opus 64, número 1, de Frédéric Chopin, também conhecida como Valsa do Minuto. A esta altura, nosso ouvinte pode estar dizendo: ah, maestro, mas assim fica fácil. Quero ver obras alegres de Chopin que não sejam valsas. Caro ouvinte, pois então vamos lá. Passemos aos estudos.

Eu selecionei 3 estudos e os ouviremos em seguida, pois são peças curtas que se concatenam muito bem. Os 3 são peças virtuosísticas de alta velocidade que vão tirando o nosso fôlego. Cada um deles tem um apelido. E, aliás, não sabemos quem os criou. O primeiro é conhecido como Estudo das Teclas Pretas. Ele é saltitante, leve e cheio de humor. Em seguida, ouviremos o Estudo Borboleta. Gracioso e delicado, recebeu esse apelido por parecer descrever o voo de uma borboleta. E, finalmente, temos o Estudo Torrente. Esse não tem nada de delicado. É uma explosão de velocidade de tirar o fôlego. É uma demonstração de força e técnica que corre o teclado como uma torrente de água violenta. Vamos ouvi-los na execução do pianista Maurizio Pollini.

0: Com o pianista Maurizio Pollini, ouvimos três estudos de Chopin. Opus 10, número 5, também conhecido como Teclas Pretas. Opus 25, número 9, também conhecido como Borboleta. E Opus 10, número 4, conhecido como Torrent.
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0: E agora iremos em frente ouvindo a Polonese, Opus 40, número 1. Outra obra muito célebre, conhecida como Polonese Militar. E esse caráter militar tem tudo a ver com o que acontecia na época. Foi composta entre 1838 e 1839. Já fazia tempo que a Polônia estava sob domínio russo. Então esta música se tornou um símbolo de resistência do povo polonês. 100 anos mais tarde, durante a invasão nazista de 1939, a rádio polonesa transmitia esta obra diariamente para elevar o moral da população e servir como um sinal de protesto. Até hoje, a peça é usada como sinal de intervalo da Rádio Nacional da Polônia. Vamos ouvi-la com o pianista Vladimir Ashkenazy.

Com o pianista Vladimir Ashkenazy, nós ouvimos a Polonese Opus 40, número 1, de Chopin, também conhecida como Polonese Militar.

Da Polonese, passamos agora para a mazurca. A mazurca é uma dança tradicional polonesa de ritmo ternário, muitas vezes confundida com a valsa. Mas, diferente desta, que é mais fluida e às vezes até rodopiante, a mazurca é caracterizada por ter um ritmo mais marcado, sobretudo por acentuações invulgares no segundo ou terceiro tempos do compasso. Originalmente era uma dança folclórica, cantada e dançada por camponeses. Aí ela evoluiu para uma dança de salão elegante. E depois, graças em grande parte a Chopin, tornou-se a base de um gênero musical refinado para ser apreciado em concertos e recitais. A palavra mazurca deriva de Mazur, o nome dado a habitantes da Mazóvia, uma região histórica no centro da Polônia. A mazurca tornou-se outro símbolo da identidade nacional polonesa, além da polonese. Aliás, o hino nacional da Polônia é uma mazurca. Vamos ouvir então agora três mazurcas cujos espíritos são diferentes de tudo que ouvimos até agora. Não são sedutoras e rodopiantes como as valsas, não são virtuosísticas e esfuziantes como os estudos, e nem são heróicas como a polonese. Essas mazurcas são leves, delicadas e nos transmitem uma sensação de bem-estar, de felicidade serena.

Acabamos de ouvir três mazurcas de Frédéric Chopin, Opus 7, número 1, Opus 33, número 2 e Opus 24, número 2. As duas primeiras com Vladimir Horowitz e a terceira com Vladimir Ashkenazy. E agora vamos seguir para três pequenas peças que Chopin escreveu muito jovem, com apenas 16 anos, quando ainda vivia na Polônia. São as Escocesas. Elas mostram um lado do compositor antes do exílio em Paris e da doença. Um jovem cheio de energia, humor e vivacidade. Chopin nunca publicou essas peças em vida. Provavelmente as via como meros exercícios juvenis ou peças musicais muito simples, sem grande valor. Elas são extremamente curtas. As três juntas duram um pouco mais de 2 minutos. A música é lúdica, com saltos rápidos no teclado que exigem uma agilidade de dedos impressionante, mas que mesmo assim soam de forma leve e despreocupada. Nós vamos ouvi-las com o pianista Yundi Lee.

Com o pianista Yuen de Lee, nós ouvimos as Três Escocesas, Opus 72, de Frédéric Chopin. E agora, caro ouvinte, vamos para o final do programa e o faremos em grande estilo, com uma obra chamada Krakowiak. Ela é diferente de tudo que ouvimos até agora. Primeiramente, é uma peça longa, dura seus 15 minutos, e ela não é para piano solo, é para piano e orquestra. Também é conhecida como Rondó à la Krakowiak. E é inspirada numa dança da Cracóvia. É uma das obras mais grandiosas e exuberantes da juventude do compositor. Foi composta em 1828, quando Chopin tinha apenas 18 anos, e serviu para mostrar à Europa que a Polônia tinha um virtuoso à altura dos maiores nomes da época. Foi com esta obra que Chopin conquistou o exigente público de Viena em 1829. Os críticos ficaram impressionados não só com a sua técnica, mas com o exotismo daqueles ritmos poloneses que soavam novos, frescos e cheios de vida para os ouvidos austríacos. Nós vamos ouvi-la com a pianista Bela Davidovich, acompanhada pela Orquestra Sinfônica de Londres, dirigida pelo maestro Neville Marriner.

Acabamos de ouvir de Frédéric Chopin o Rondó à la Krakowiak, Opus 14. A interpretação foi da pianista Bela Davidovich, acompanhada pela Orquestra Sinfônica de Londres, dirigida pelo maestro Neville Marriner.

E assim, chegamos ao final do nosso programa. Eu espero, caros ouvintes, que vocês tenham apreciado. Como sempre, os convido para entrar em contato comigo, enviando suas perguntas ou sugestões pelo e-mail pergunte@culturafm.com.br. Um grande abraço a todos e até o nosso próximo encontro.

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0: Frédéric Chopin, Mazurka, Opus 33, número 2. Vladimir Horowitz, piano.
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7: Autor de clássicos da música brasileira como O Bêbado e a Equilibrista, O Mestre Sala dos Mares, Dois Pra Lá, Dois Pra Cá, Papel Machê, Memória da Pele e tantos mais, João Bosco nasceu em Ponte Nova, cidade de Minas Gerais, em 13 de julho de 1946. Sem ter estudado música formalmente, ele criou sua maneira pessoal de tocar o violão e de cantar. Um estilo seu, que dá à sua música uma assinatura própria.
9: Quando eu me lembro cantando, eu tenho na mão sempre um violão. E acredito então que tem sido assim até hoje, entendeu?
10: Desde a primeira gravação do Agnus Sei, nós já vemos, podemos perceber que se trata de um violão especial. Ali, o violão já é, de alguma forma, ainda indireta, um protagonista.
7: Violonista, professor e crítico musical Sidney Molina.
10: Mas ao longo dos anos 70 e 80, há uma evolução constante na utilização do violão pelo João Bosco. Até porque esse violão ainda está inserido em arranjos orquestrais nos primeiros trabalhos. E o primeiro momento em que ele chega a um destaque bastante especial é o primeiro álbum de voz e violão do João, que é o João Bosco, 100ª apresentação, nos anos 80. Mas esse processo ainda segue, cada vez com mais eficácia, cada vez com mais brilhantismo, até chegar nesse que eu reputo como um dos mais importantes álbuns da música brasileira em todos os tempos, e talvez o maior disco de voz e violão desde Caymmi e seu violão no final dos anos 50, que é o João Bosco Acústico MTV, gravado para MTV, no início dos anos 90.
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0: Bom, aí nós temos uma absoluta perfeição na relação entre voz e violão. Primeiro, pela qualidade da execução. É uma verdadeira música de câmara de voz e violão, né? Dele com ele mesmo, do cantor com o violonista. É algo extremamente trabalhado. Bom, para citar apenas um dos ingredientes do violão do João, o aspecto rítmico, ele coloca ali toda a essência, por exemplo, no samba dele, né, que hoje acaba por se tornar um desafio que os youtubers tentam trabalhar num passo a passo de como tocar o samba no estilo do João Bosco, né, vira uma característica internacional do violão brasileiro. Ele consegue ter um tipo de sutileza, por exemplo, com o uso do polegar da mão direita, evocando o bumbo da escola de samba com deslocamentos, quer dizer, não em ataques regulares, mas irregulares. Toda a percussão do samba acaba por ser imaginada e transferida ao polegar indicador médio anular da mão direita do João, com um brilhantismo único. E se a gente somar o fato do João Bosco ter sempre trabalhado com grandes letristas, Aldir Blanc, depois tendo no disco incrível Zona de Fronteira, Antônio Cícero e Vali Salomão, e mais recentemente com seu filho Francisco Bosco. Então, nós temos aí a integração de todos os elementos, né? O musical, o poético, a criatividade rítmica, a inventividade melódico-harmônica e uma qualidade de performance que poucos artistas da música popular brasileira em qualquer tempo chegaram.
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2: Do disco acústico MTV, vamos ouvir a junção de Granito, de João Bosco e Antônio Cícero, e Jade, canção de João Bosco.

0: Obrigado.
1: Com João Bosco, voz e violão, ouvimos a junção de Granito, dele e Antônio Cícero, e Jade, canção só de João Bosco, gravação de janeiro de 1992. O início, a relação com a música durante a infância em Ponte Nova. João Bosco ao programa Voz Popular da Cultura Brasil em 2007.
2: Quando garoto, né, lá em Ponte Nova, até os meus 15 anos, a gente ouvia um pouco de tudo. Quer dizer, minha irmã era uma pianista que recebia cantores em casa e às vezes acompanhava esses cantores, não só nos conjuntos, né, de música que faziam aqueles bailes. E esse repertório era um repertório muito popular, quer dizer, se dividia entre o repertório latino, né, os boleros, os tangos, e a música brasileira romântica que se tocava nos bailes e alguns sambas que vinham já do Noel Rosa, né, que era muito conhecido, alguma coisa de Dorival Caymmi, mas basicamente um repertório assim romântico, boleros, entendeu? Coisas que faziam muito sucesso nos bailes. Então a minha irmã era pianista e eu acabei frequentando muito o clube, né, social da cidade, onde esse conjunto tocava, e acabei inclusive participando desse conjunto numa certa época da minha vida, né? Era o conjunto do Mafra Filho, que era um saxofonista e que gostava muito de choro também. Então eu fui crescendo nisso aí, mas eu acho que, como todo garoto, quer dizer, a minha tendência foi ir mais para a música da juventude na época. Eu gostava muito do Elvis Presley, nós tocava algumas coisas dele.

0: já no colégio que eu estudava, no colégio salesiano, havia um padre que era professor de português, que gostava de fazer umas peças de teatro, e entre um ato e outro da peça eu divertia o público tocando algumas canções do Elvis, cantava umas coisas do Little Richard, né? E misturei um pouco isso, né, com a música brasileira. Acho que só a partir da minha ida para Ouro Preto em 62 é que eu acho que essas coisas começam a acontecer. A Bossa Nova, o Clube da Esquina começa a dar os primeiros sinais, né, também de vida. Não o Clube da Esquina para o público, mas eu começo também a conhecer os músicos, porque eu sou muito amigo do Nelson Ângelo, que é parente de amigos meus em Ponte Nova, e passava as férias lá. Foi ele que me apresentou o Milton Nascimento na época, era o Bituca, que não havia ainda começado o Clube da Esquina. Então eu conheço os músicos de Minas, mas eu morando em Ouro Preto e eles em Belo Horizonte. De tal forma, então, que eu desenvolvi um tipo de música em Ouro Preto muito diferente daquela que se desenvolvia em Belo Horizonte, que em Belo Horizonte eles eram uma turma, em Ouro Preto eu era uma pessoa sozinha.
1: João Bosco morou em Ouro Preto até 1972, onde estudou engenharia e conheceu Vinícius de Moraes e Elis Regina. Ao falar sobre este momento da sua vida ao programa Toda Música, em 1994, ele se lembrou do samba 14 anos, de Paulinho da Viola.
2: Paulinho da Viola, ele tem um samba, inclusive, que fala nisso, né? Tinha eu 14 anos de idade, quando meu pai me chamou, perguntou-me se eu queria estudar filosofia, medicina ou engenharia. Tinha eu que ser doutor, mas a minha aspiração era ter um violão para me tornar sambista, né? É um samba bem do Paulinho, assim. Eu passei em Ouro Preto, cheguei em 63 e saí no fim de 72. Foram 10 anos, 10 para 11 anos, onde eu fiz de tudo, né? Eu cheguei na cidade, primeiro contato com a cidade foi um pouco assim temeroso, porque a cidade me assustou. Eu vinha de uma cidade do interior muito comum, muito simples, muito parecida com tantas outras cidades. De repente, estava ali diante de uma cidade muito especial, né? Porque Ouro Preto é uma cidade belíssima, é um conjunto arquitetônico com uma unidade impressionante. Para onde você olha, sempre tem alguma coisa te convidando a pensar sobre tantas coisas, entende? Então aquilo me assustou muito, quer dizer, aquelas pedras, aquelas rochas, aqueles granitos, aquelas coisas todas. E eu fiquei meio assustado com a cidade, mas fui ficando, sempre pensando em sair, porque eu achava a cidade um pouco pesada para mim. Tá? Bom, mas depois eu descobri que todo esse peso era mais ou menos uma forma que a cidade exercia aquele peso sobre mim, exatamente para que eu pudesse pensar em arte, compreende? Que era uma coisa que eu não estava dando muita bola, porque eu estava vindo daquelas minhas andanças de rock and roll lá em Ponte Nova e tudo, chegando naquela cidade, minha vida mudou completamente. Foi aí que eu comecei a fazer uns conjuntos vocais, uns quartetos, conheci uns músicos da cidade, fizemos um grupo, não sei o que e tal, e comecei a perceber que a cidade era muito visitada por artistas e gente ligada ao mundo da arte, entende? E sempre era gente muito importante, assim, que você via do mundo inteiro, compreende? Então aquilo, a cidade tinha uma aura, tinha algo no ar que era era arte demais, compreende? E eu pude, então, me relacionar com essas pessoas, algumas de forma, assim, distante, como apenas uma pessoa que observa a outra, e outras eu tive coragem de procurá-las, como foi o caso do Vinícius, e como foi o caso do pintor, por exemplo, Carlos Schlier, que acabaram se tornando meus grandes amigos e meus padrinhos, né, de tudo isso. Quer dizer, eu procurei o Vinícius no Poço de Correio, mostrei para ele umas canções, ele adorou as canções, me deu muita força e disse que eu devia continuar trabalhando em música, que eu tinha muito talento. Quer dizer, fez aquela coisa toda que uma pessoa como o Vinícius faria por um jovem estudante como eu. E depois teve o meu encontro com a Elis, né? Porque eu também conheci a Elis andando pelas ruas de Ouro Preto, que ela passou perto da minha República e chegou a parar o carro e entrar na República, e a gente conversou e ela não sabia quem eu era, e sabia que proximamente eu iria procurá-la no Rio de Janeiro com uma música e tudo, coisa que aconteceu tipo assim, meses depois, eu fui ao Rio de Janeiro e procurei por ela no Teatro da Praia e mostrei aquele que foi o Bala com Bala, que ela gravou logo ali, naqueles dias, e eu voltei para Ouro Preto estudar, ainda às vezes de madrugada, estudando lá meus concretos para atendido, ainda consegui ouvir a Elis cantando Bala com Bala no rádio, eu estudando para aquelas provas e tudo, e achava aquilo engraçado, eu estar tá ali, entendeu, naquela situação, e ouvindo aquela música, era uma sensação muito especial, assim.
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2: E ao mesmo tempo, quer dizer, naquele mesmo ano também, nas férias de julho, eu fui para o Rio de Janeiro e fiquei conhecendo o Tom, mais conhecido como Antônio Carlos Brasileiro Jobim, né? E o Tom foi meu padrinho no disco de bolso. Quer dizer, eu gravei também o Agno Sei, que foi a primeira música que eu gravei, junto com o Tom gravando Águas de Março naquele compacto do Pasquim. E voltei para Ouro Preto para terminar o meu quinto ano de engenharia, quinto e último ano. E tudo era muito engraçado, porque eu tinha meu grupo lá em Ouro Preto, que tocávamos no centro acadêmico, enfim, viajávamos pelas faculdades vizinhas e tudo, a convite de centro acadêmico, aquelas coisas todas. E eu já era um sujeito assim que já a música já era uma coisa já definida na minha vida. Logo quando me formei, já fui para o Rio de Janeiro gravar meu primeiro disco, já tinha contrato, já estava tudo acertado, quer dizer, foi mais ou menos assim.
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1: Em 1975, após lançar o seu segundo disco, Caça à Raposa, João Bosco falou a Dorival Carper no programa Música Popular Brasileira, da Rádio Cultura, sobre esta sua primeira gravação de Agno Sei.
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6: Sérgio Ricardo estava lançando um disco de bolso.
7: Sim.
6: Que era um disco lançado assim pelo jornal Pasquim, né? Então, o Sérgio Ricardo e o Ziraldo enfiaram na minha cabeça que eu tinha que gravar aquela música e tal, naquele disquinho, né? Aí eu cantei, foi uma música até que eu fiz de voz e violão só, num compacto que saiu o Jobim do outro lado, lançando Águas de Março, naquela época, foi em 72, né? E pra dando força, né, pra, sim, gente, os compositores novos, que aliás era uma ideia muito boa, né?
7: Exato.
6: De pegar assim, uns caras novos e dar uma oportunidade para eles, porque é tão difícil, né? Hoje as coisas estão cada vez mais complicadas, né?
1: João Bosco em Bala com Bala, faixa do seu primeiro LP, lançado em 1973.

0: De João Bosco e Aldir Blanc, Bala com Bala, com o próprio João Bosco e arranjo de Luiz Essa. Das primeiras gravações até o final dos anos 1980, Aldir Blanc foi o parceiro constante de João Bosco. Ainda no programa Toda Música, de 1994, ele fala sobre esse encontro.
1: O nosso trabalho começou ainda eu em Ouro Preto. Conheci o Aldir em 1970, eu ainda fiquei 2 anos em Ouro Preto. E nesses 2 anos nós trabalhávamos já. Ele no Rio de Janeiro estudando medicina e eu em Ouro Preto estudando engenharia. Mas as músicas que nós fizemos nesse período eram músicas nitidamente mineiras, como Agno Seio, como Alferes, enfim, as músicas Caçador de Esmeralda, Angra, era um repertório que a gente estava fazendo, onde a minha música ainda era muito barroca, ainda tinha uma complexidade harmônica, uma complexidade rítmica, tinha uns tempos esquisitos, assim, tudo. Coisas que, às vezes, até aqueles tempos daquela época, eu, às vezes, por exemplo, tenho dificuldade hoje de me encontrar dentro deles, quer dizer, eu fico meio perdido neles, porque era um tempo mesmo de uma época, de um lugar, de uma cabeça e tal. Quando eu vim para o Rio de Janeiro, quer dizer, toda aquela coisa que eu e o Aldir exercitarmos como sendo alguma coisa que vinha de Minas, inverteu-se à medida que eu cheguei no Rio de Janeiro, quer dizer, então... Eu agora estava, a mão estava se invertendo e eu estava então recebendo as coisas do Rio de Janeiro na minha música, tá? Então a minha música também sofreu essa modificação, quer dizer, porque foi um período de adaptação com uma outra paisagem, com uma outra cidade. E eu te confesso que eu tenho muita facilidade para me adaptar aos lugares, assim, quer dizer, eu trago as origens dentro de mim, mas tenho facilidade de achar um lugar para essas origens dentro do mundo que eu estou vivendo agora, compreende? Sempre tive essa facilidade para resolver essas questões e acho que isso até é um ponto assim onde a civilização brasileira tem claramente como sendo algo antropofágico, quer dizer, algo que a gente já exercita até mesmo como cidadãos brasileiros cuja origem vem de uma reunião de raças, como o índio, como o negro e o branco. Tá? Então, o nosso trabalho foi ganhando uma coloração mais carioca, entende? E aí é que vem as coisas de frente pro crime.
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1: Aqui de Cavaquinho, Mestre Sala dos Mares. Né, o Violeta de Belfort Roxo, entende? Quer dizer, e ao mesmo tempo também a gente chega com o mundo da noite, né, que era um mundo muito comum na música popular brasileira, que vem o Dois para Lá, Dois para Cá, o Cabaré, enfim, o Latin Lover, quer dizer, coisas que vinham do mundo da grande ilusão da noite e tal, dos encontros e tal. Mas o nosso trabalho foi ganhando esse tipo de coisa, porque eu acho que a parceria é isso, quer dizer, parceria é hora você ser um e hora você ser outro, né? Eu acho que o trabalho, ele se mistura bem quando você tem essa malícia de poder, né, ser o complemento de uma ideia, né? Se a ideia é mineira, então o que é carioca se complementa à ideia mineira. Se a ideia é carioca, o mineiro se complementa à ideia carioca. E aí você vai seguindo, eu acho sempre... Esse foi sempre o segredo de uma parceria bem-sucedida.
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0: Em janeiro de 2026, João Bosco voltou a este encontro com Aldir Blanc e entrevista a Patrícia Palumbo para o Vozes do Brasil.
3: O Aldir, ele acaba como sendo um sujeito, um compositor de origem do Estácio, que é o berço do samba, carioca, mas ele... Ao mesmo tempo, ele tinha muita... A gente tinha uma conexão muito forte, mesmo no princípio, sem a gente se conhecer bem, a gente já percebia isso. Então, o Aldir, o que, que ele faz? Ele está no Rio, mas escrevendo canções, as letras para as minhas músicas e mandando letras para eu musicar, como se ele morasse em Minas Gerais.
4: Caramba,
3: entendeu? Então, você vê Amon-Ra e o Cavalo de Troia, Boi, todas essas... Essas músicas, né? O Bernardo Eremita, enfim, toda aquela... ali já tem o Bala com Bala, mas já sou eu também, com a minha herança das congadas de Minas, com a coisa do Chico Rei, o negócio da negritude, tudo, que depois viria, de fato, vir bem à tona através da Clementina de Jesus. Mas eu acho que a mágica desse repertório é o Aldir ter ido para Minas Gerais. Né? E quando eu venho para o Rio, ele fala, bom, eu estive lá em Minas Gerais, agora você tem que vir para o Rio.
4: Vamos trocar.
3: Aí eu disse, tá legal, aí fizemos o Caça Raposa e o Galo de Briga, né? Que são discos bem, bem, vamos dizer assim, de uma negritude bem carioca. Né? E foi isso que aconteceu, essa sequência aí.

0: Com João Bosco dele e Aldir Blanc, ouvimos Caça à Raposa, música que dá nome ao segundo disco de Bosco, lançado em 1975. Além de Aldir Blanc, entre os parceiros que trabalharam com João Bosco em uma, duas ou até três canções, estão nomes como Chico Buarque, Vinícius de Moraes, Martinho da Vila, João Donato, Abel Silva, Arnaldo Antunes, Capinã e parceiros mais assíduos como Antônio Cícero, Vally Salomão e Francisco Bosco, o filho do compositor, com quem ele ainda compõe e com quem já escreveu cerca de 50 músicas.
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0: Chico Bosco falou à Rádio Cultura sobre o processo de composição entre eles.
2: Na grande maioria das vezes, na sua quase totalidade, as nossas parcerias começam com as melodias que ele faz, né? Melodias já harmonizadas, e ele manda para mim com um vocalize, ele canta a melodia com aqueles fonemas que são muito característicos dele. Ah, normalmente a gente se encontra pessoalmente, ele me mostra as músicas. A gente conversa um pouquinho sobre elas e tal, mas eu tenho toda a liberdade para fazer o que eu quiser das canções. Mas eu procuro muitas vezes seguir o que os fonemas dele me indicam, pelo menos no nível também sonoro das letras, né? No nível semântico, assim, digamos, é oportuno, assim, falar, comentar, que uma melodia, uma proto-canção, uma canção em potencial, né? Uma melodia, uma música sem letra ainda, ela é uma super forma fixa, ou seja, ela contém todas as restrições, as obrigações que uma forma fixa de um poema contém, metro pré-determinado, né? Tamanho, etc. E muitas outras. Assim, ela contém dinâmicas. Você tem que colocar todas as sílabas tônicas e átonas exatamente onde elas incidem na melodia. A não ser que você, às vezes, você pode driblar isso, né? Tentando dar um truquezinho ou deliberadamente. A história da canção popular tem um monte de casos assim. Por exemplo, aquela canção, que eu acho que é do Arnaldo Antunes, que a Marisa gravou, O Meu Coração é um Músculo Involuntário e Ele Pulsa. Aquilo dali é uma espécie de disritmia do Martinho da Vila, né? Mas, enfim, em geral é assim. Começam com melodias dele, a gente conversa um pouquinho e eu procuro seguir o que as músicas sugerem.
0: João Bosco, em entrevista a Wilmar Bittencourt, fala sobre o encontro com Antônio Cícero e Vally Salomão.
3: É uma parceria que tinha tudo para não dar certo, né? Se você olha essa parceria antes de forma racional, compreende? Não é uma parceria para ser vista e pensada de forma racional. É uma parceria inteiramente maluca e enquanto música e poesia, enquanto poeticamente, quer dizer, o quanto mais maluco, melhor. Então foi desse princípio que eu parti para achar que tudo isso ia dar certo, compreende? Na época, nós não tínhamos a menor ideia do que ia acontecer. Na verdade, tudo isso aconteceu à revelia nossa mesmo. Quer dizer, a Bethânia chamou o Ali para fazer uma música no disco dela. O Ali disse a ela que tinha escrito um poema e que pensava em chamar a mim para musicar esse poema. A Bethânia achou essa ideia genial porque ela já estava pensando em me convidar para participar do disco dela. Foi assim que fizemos o Memória da Pele. De outra partida, Gal, na mesma situação, fazendo um disco, convidou o Ali para fazer uma música para esse disco dela. O Ali, que já tinha feito Memória da Pele comigo, estava muito feliz com o resultado, disse, narrou para ela essa experiência e disse que gostaria de fazer comigo. Ela achou isso genial também, essa ideia. Acontece que quando o Ali esteve na minha casa, ele foi com o Antônio Cícero juntos me falar sobre esse assunto. E eu então estendi o convite ao Cícero, de maneira que nós três pudéssemos fazer essa música de Gal juntas, e foi tudo muito bem aceito na hora. A primeira música que fizemos foi Holofote. E fiquei muito feliz com o resultado do nosso trabalho. E foi instantâneo o convite. Quer dizer, nós nos olhamos e nos dissemos para nós mesmos no mesmo instante: por que não estender essa experiência num disco? Vamos, vamos. Foi tudo mais ou menos. Depois é que eu fui pensar o que seria esse trio. E fiquei pensando: não temos nada em comum. Já é um bom começo, né? Não sei o que vai acontecer, o que já é um outro bom começo, né? Porque o artista

0: De João Bosco, Antônio Cícero e Vali Salomão, ouvimos Sábios Costumam Mentir, com o próprio João Bosco, faixa do disco Zona de Fronteira, de 1991. João Bosco tem uma discografia extensa. São mais de 30 álbuns em quase 55 anos de carreira. Quando ele estava lançando As Mil e Uma Aldeias, sua primeira parceria com Francisco Bosco, ele falou a Vilmar Bittencourt, no programa Toda Música, sobre as conexões entre seus discos e suas obras.
1: É a minha vida, né? Quer dizer, são os cruzamentos, né, das coisas que eu faço, né? Quer dizer, embora haja em cada trabalho eu sinto que há momentos de mudança, há momentos de inquietação e tudo. Na verdade, essas inquietações também elas se cruzam, né, em alguns lugares, né? Eu acho, por exemplo, você falar de Convocação, quer dizer, e Cabeça de Negro, eu acho interessante, né? Porque o Cabeça de Negro talvez seja, dentro daquilo que eu pensei sobre a negritude brasileira, um dos discos mais inquietos que eu já fiz, assim, né, sobre esse aspecto. Acho até um disco assim, bem mais doido, mais maluco, mais ousado, até mesmo do que o próprio Dá Licença, Meu Senhor. Talvez até porque eu seja o autor das músicas e aí eu tivesse mais à vontade em enlouquecer com elas, né?
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1: Mas eu acho que esses cruzamentos são inevitáveis. Quer dizer, eu acho que isso é interessante, porque no fundo também isso vai um pouco amarrando o seu trabalho com o mesmo autor. Quer dizer, na verdade eu sou o autor dessas coisas que começaram desde Bala com Bala, em 72, que foi a primeira gravação que eu fiz na minha vida, né, através de Elis Regina e Agnus Sei, no disco de bolso do Pasquim com Jobim. Quer dizer, eu sou o mesmo autor dessas coisas todas que estão

0: rolando, né, por essa estrada, né, que eu tenho seguido. Então, às vezes, há cruzamentos, como você disse, no próprio Zona de Fronteira, né? Rei, sei que sou, sempre fui, sempre serei, Obá, né? O próprio Zona de Fronteira, de repente, nesse disco, ele aparece ali no meio, entre, talvez, Bengelô e Metamorfoses. Ele surge ali, né?
1: Exatamente.
0: Dizendo: quem me batizou esqueceu de dar um nome para mim. Quer dizer, exatamente por essas mudanças todas, né, e tudo. Mas eu acho interessante, porque é exatamente nesses cruzamentos que às vezes eu me encontro comigo mesmo, e às vezes me identifico comigo mesmo, digo: ah, então sou eu que continuo fazendo isso. Isso também tem uma coisa interessante nisso. Quer dizer, o Chico, por exemplo, ele acha uma maneira poética muito interessante para definir esses cruzamentos. Ele diz que a ideia de você viajar, né, na sua estrada, no seu caminho, é exatamente essa, né? Lanterna na popa e facão na proa, né? Enquanto alguma coisa ilumina o que passa, né? Quer dizer, que incide a luz pelo que passou, né? Pelo passado, né? Alguma coisa na frente abre novos caminhos. Quer dizer, no fundo, muitas vezes você, né, cruza, né, com essas águas, né, que de repente passaram, e de repente cruza com elas em algum momento. É lógico que serão outras águas, mas a fonte é a mesma, né?
2: Parceria de João Bosco e Francisco Bosco, Tanto Faz. Faixa do disco Não Vou Pro Céu, Mas Já Não Vivo no Chão, de 2009.

0: Com João Bosco ouvimos Tanto Faz, dele e de Francisco Bosco. Mônica Salmazo.
1: Além do fato do João Bosco ser um imenso compositor, um incrível instrumentista no violão, ele é um incrível cantor. Incrível. Porque ele é um instrumentista da voz. A voz dele toca música, canta e toca música. Isso é muito bonito. É uma escola de canto também. O Brasil tem essa particularidade. A gente não tem um canto popular padronizado. A gente tem escolas individuais do canto, né? E o João Bosco, ele é uma escola própria do canto, da forma do canto na música, de como usar o som da voz para produzir sons e divisões de percussão, divisões rítmicas e timbres, e mesmo com a palavra, né? Quando ele está fazendo a palavra na canção, essa palavra ela é aproveitada, a sua rítmica é aproveitada, a voz dele é linda. Então, é uma escola dentro de tantas escolas que a música popular brasileira tem. É uma importante escola. Eu sou fã de carteirinha.
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0: Em 1995, João Bosco lançou o álbum de intérprete Dá Licença, Meu Senhor, com canções de Ismael Silva, Dorival Caymmi, Ari Barroso, Gilberto Gil, Tom Jobim e outros compositores. Sobre estas gravações de intérprete, João Bosco falou ao programa Toda Música sobre os seus improvisos e vocalizes.
3: Eu nunca sei direito essas fronteiras, viu, Vilmar? Eu realmente não sei. Eu não consigo detectar assim, a fronteira do músico, do violão, sabe, da voz, da autoria, entende? Eu não consigo de direito perceber isso. Quer dizer, eu sei que eu sou instigado, eu sou provocado, entende? Às vezes eu acho que o violão me provoca, entende? Então, ele me provoca e aí eu canto, entende? Mas eu acho também que depois que eu começo a cantar, eu acabo provocando o violão que me provoca novamente, que há uma interação constante dessa situação. Quer dizer, eu sei que os improvisos, eles vão surgindo, esses comentários que são muito especiais, porque, na verdade, eles nascem da música, né? Você vê, quando eu cantava o desafinado, normalmente eu teria que fazer o improviso depois do samba, porque a forma é essa, você faz a música e depois comenta a música na improvisação. Mas no desafinado, como tinha aquele primeiro verso, se você disser que eu desafino, como a música começava assim, eu pressupunha que alguma coisa desafinada teria acontecido antes de começar a música. Então eu achei que inverter o improviso era interessante. E fazer um improviso assim com uma ideia um pouco desafinada também ia sugerir mais o primeiro verso. Mas compor aquele improviso dentro da harmonia do tom, quer dizer, o samba se desenvolve inteirinho numa melodia paralela à melodia original, que é a improvisação. Agora, como é que surge isso? Se é o cantor, se é o autor, entende? Se é o violão que está me instigando a fazer, exatamente porque o violão vai desenhando aquela melodia, a gente fica com água na boca, porque é uma melodia, é uma harmonia feita por Tom Jobim, quem é que não gostaria de dizer um fraseado ali em cima, né? Uhum. Então, isso, de fato, eu nunca sei. Eu sei que eu acho que essas coisas estão tomando forma no meu trabalho, quer dizer, cada canção eu estou sentindo necessidade de fazer esse comentário. O que é isso? Não sei mais o que é. Aí é o compositor, é o cantor, é o músico, é a vontade de vestir como um arranjador. Será que... Eu acho que, no fundo, tudo isso é uma coisa só e vem de um lugar só, que é o seu jeito de ser músico.
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0: Nesta mesma entrevista, João Bosco fala sobre a inquietude do intérprete.
1: Você sabe, Omar, você acompanha meu trabalho esses anos todos, você sabe que o lado de intérprete meu, eu nunca havia exercitado antes. Quer dizer, é um lado que eu descobri agora, que esse lado de intérprete, ele é um pouco autoral também. Quer dizer, ele tem uma inquietude, né? É um intérprete inquieto, quer dizer. Mas eu acho, e eu estava pensando sobre isso, inclusive ontem, fazendo uma reflexão sobre Dá Licença, Meu Senhor, e me lembrei de Elis Regina, porque Elis Regina era uma intérprete que era muito inquieta. Eu me lembro que às vezes a gente entregava as canções para ela gravar, e quando eu ia ouvir as canções já prontas e gravadas e tudo, tinha sempre uma coisa que eu não reconhecia na canção, que era exatamente a autoria dela, entende? Mas eu acho que o intérprete, basicamente, ele tem uma inquietude. E essa inquietude que eu tenho como intérprete e que eu descobri nesse disco, ela é exercitada, assim, às últimas consequências. O que, afinal, eu acho que é isso que o autor também gostaria de ver o seu trabalho sendo interpretado, quer dizer, com inquietude, para poder ele ter uma outra visão daquilo que ele fez. Eu acho que é isso que eu gostaria de ver no meu trabalho também.

0: dele.
1: Com Elis Regina, ouvimos de João Bosco e Aldir Blanc, o Mestre Sala dos Mares. 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
3: Segunda-feira, 13 de julho. O Jornal da Cultura começa agora com os seguintes destaques. Presidente Donald Trump diz que Estados Unidos vão controlar parte do Estreito de Hormuz a partir de amanhã, com a cobrança de um pedágio de 20% para os navios. E Irã intensifica ataques contra bases americanas no Golfo Pérsico. Ministro do STF, Alexandre de Moraes, suspende visitas de Flávio Bolsonaro ao pai por 90 dias e aciona o Ministério Público para apurar se o pré-candidato do PL cometeu propaganda antecipada ao divulgar uma carta do ex-presidente nas redes sociais. 1 bilhão e 300 milhões de reais. Este é o valor de emendas de comissão sem indicação dos nomes dos parlamentares que definiram a destinação dos recursos públicos. Mais de 90 milhões de crianças e adolescentes em idade escolar estão fora das salas de aula em todo o mundo. Os motivos são vários: crises políticas, econômicas e climáticas. Na Copa do Mundo, a expectativa para as semifinais entre França e Espanha amanhã e Inglaterra e Argentina na quarta-feira.
4: Olá, muito boa noite. Estão comigo nesta segunda a jornalista Patrícia Campos Melo, da Folha de São Paulo, e o professor da Fundação Getúlio Vargas de São Paulo, Alexandre Schneider, ex-secretário de Educação de Pernambuco e também aqui do município de São Paulo. A tensão no Oriente Médio voltou a crescer e o preço do petróleo disparou. O Irã atacou bases dos Estados Unidos na região e o presidente Donald Trump reagiu, anunciando um bloqueio naval e a cobrança de um pedágio para navios que passarem pelo Estreito de Hormuz.
5: O frágil acordo de paz que existia na região está quebrado. No fim de semana, forças americanas e iranianas trocaram ataques intensos com mísseis e drones. Em uma ação inédita, os militares americanos usaram barcos-drones de ataque pela primeira vez no conflito, atingindo uma base naval iraniana, destruindo um submarino e instalações de manutenção. O Irã atingiu bases dos Estados Unidos no Bahrein, no Kuwait, na Jordânia e em Omã. E também afirmou ter fechado o Estreito de Hormuz, por onde passa um quinto de todo o petróleo do mundo. A resposta de Washington veio rapidamente e mexeu com a economia global. Em sua rede social, o presidente Donald Trump anunciou que os Estados Unidos vão retomar o bloqueio aos portos do Irã e passarão a cobrar uma taxa de 20% sobre toda a carga que cruzar o Estreito de Hormuz. Trump se autodenominou o guardião do canal e disse que a cobrança é uma forma de reembolsar os custos americanos para garantir a segurança no local. Também na rede social, o chanceler iraniano Abbas Araghchi